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2: 9 horas e 1 minuto, tá no ar mais um Don't Stop Online, uma hora de rock sem intervalos comerciais. Até às 10 a gente vai abrindo com o Jet.

Another One Bites the Dust com o Queen aqui. Também ouvimos 30 Seconds to Mars, Kings and Queens, Joy Division, Love We Will Tears Apart, Lenny Kravitz, American Woman, A Flock of Seagulls, I Run, XTC, The Ballad of Peter, Pumpkinhead, Jet, Are You Gonna Be My Girl. 9:31, intervalo. Não, uma hora de rock sem intervalos comerciais até as 10, vem chegando o Green Day.

0: Porrada com os Titãs. Pra fechar aqui mais um Don't Stop Online, ouvimos Faith No More, Ding in the Grave, Black Keys, Lonely Boy, Man at Work, Who Can Be Now, Morrissey, Oma Matters, Pretenders, Middle of the Road, ainda Soundgarden, Being Away Too Long, Green Day, Warning. 10 horas em ponto, hora de reconectar a Rede Kiss, já depois do intervalo comercial. Nosso Don't Stop, né, que é uma hora de rock sem intervalos comerciais. Volta amanhã nesse horário, a partir das 9 da noite, 21 horas, de segunda a sexta, das 9 às 10, a gente fica aqui com uma hora de rock sem intervalos comerciais, apenas online, enquanto no dial tá rolando a Voz do Brasil, por imposição da lei, a gente transmite das 9 às 10, de segunda a sexta, mas aqui online não tem necessidade de passar a Voz do Brasil, então a gente segue com o rock direto, sem intervalos, para você que ouve pelo aplicativo, pelo site, pelas plataformas digitais. Fechou? É isso aí.
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0: 8 e 4, estamos de volta na Kiss, reconectando a rede, abrindo mais uma hora de rock ao som de YouTube.

0: Tony Zontail na Kiss Go! Fechando aqui primeiro bloco dessa sequência, a gente ouviu também Midnight Oil, Kings of Mountain, Goo Goo Dolls, Slide e U2 Vertigo. Agora 10 horas e 19 minutos. Próximo dia 18. É depois de amanhã já, né? Hoje, quinta-feira, é sábado, né? Esse sábado tem Masters of Voice na Tokyo Marine Hall. Evento pra quem gosta aí no som de peso, né? Grandes vocalistas. O Masters of Voice nesse dia 18, sabadão, em São Paulo. Tem caras do timbre de Eric Martin, do Mr. Big, o Jeff Scott Soto, tocou no Journey, no Talisman, Tim Reaper Owens, do Judas Priest, e Edu Falaschi, do Angra Almar, né? Tô citando bandas que esses caras passaram aí, entre outras. Eu tô aqui com um par de ingressos para esse show, valendo para sortear agora através do nosso WhatsApp da Kiss, que é o 11 998 87 4343. Quiser concorrer, manda agora sua mensagem de texto com nome e e-mail, beleza? Eu vou fazer a divulgação do ganhador ou ganhadora daqui a pouco, no final dessa hora. Então é rapidinho para participar. Mensagem de texto no WhatsApp da Kiss, 11 998 87 4343, com o nome completo mais e-mail, valendo par de ingressos para o show Masters of Voice neste sábado, dia 18, na Tokyo Marine Hall, beleza? 10h21.
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4: Dez vinte e quatro, de volta com o Pearl Jam.

0: Noah Knows com Queens of the Stone Age, ainda The Police, A Little Finch Doses Magic, Three Doors Down, When I'm Gone, e também o Pearl Jam Live, 10h42. Tá bombando o nosso WhatsApp da Kiss hoje, porque muita gente tá tentando ganhar par de ingressos para o show Masters of Voice, que acontece agora no sábado, dia 18, na Tokyo Marine Hall. Evento que tem aí grandes vocalistas, né? Tem o Edu Falaschi, tem o Ripper Owens, Jeff Scott Soto, Eric Martin, grandes vozes reunidas com uma grande banda, diga-se de passagem, que não são só vocalistas, né? Tem uma banda, grandes músicos acompanhando eles, tocando clássicos de todas essas bandas por onde esses caras passaram, né? Que vai do Mr. Big, passando pelo Journey, o Judas Priest até o Angra, entre várias outras. Então vou sortear, né? A gente vai divulgar daqui a pouquinho, no final dessa hora, um par de ingressos para esse show que acontece no sábado na Tokyo Marine Hall. Para concorrer, manda a mensagem no WhatsApp da Kiss com o seu nome e e-mail, beleza? 11 998 874343. Voltamos já.
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5: Dez e quarenta e sete, de volta com o Aces.

0: You Could Be Mine, com Guns N' Roses, fechando mais uma hora de rock na 15, ainda Stone Temple Pilots, Interstate Love Song. Nós ouvimos Oasis abrindo esse bloco com Live Forever. Já já, depois do intervalo, tem a programação do ouvinte, é o Kiss.com, e vale a sua participação no nosso WhatsApp da Kiss, que é o 11 998874343. Mas agora você vai mandar mensagem de texto com o nome do som que você está afim de ouvir no programa, beleza? O nome do som ou da banda, do artista, e também com o seu nome, é importante, não esqueça. Até agora o pessoal estava mandando as mensagens para concorrer aos ingressos para o Masters of Voice, que rola nesse dia 18, sabadão, na Tokyo Marine Hall. E quem vai assistir por conta da Kiss e com acompanhante é, atenção, Ana Carolina Formaggio Zago. Ana Carolina Formaggio Zago ganhou esse par de ingressos. Parabéns. O seu nome vai estar... Eu acho que eles vão mandar para você o e-mail, né? É, eu ia falar que está na lista, mas a nossa produção vai entrar em contato pelo e-mail. Já que a gente pediu aqui o nome e o e-mail, é para enviar por e-mail os ingressos. Então fica tranquila, Ana, que você vai receber os ingressos no seu e-mail, tá bom? Muito obrigado a todo mundo que participou. Fiquem ligados para mais. Soltamos já.
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3: 11:05, tá no ar a programação do 20Kiss.com, vale a sua participação no WhatsApp da Kiss. Você manda mensagem pelo 11998874343, escreve o nome do som que você tá afim de ouvir, o nome da banda, o nome do artista, escreve seu nome também. A gente vai selecionando os pedidos a partir de agora, lembrando que o programa vai apenas até meia-noite, começando com Beatles.

0: Cartões Missionários com uns e outros, fechando o primeiro bloco aqui da nossa programação do ouvinte, a participação aqui do nosso ouvinte Aparecido Lopes da Silva, do Parque Botorossu, São Paulo. Antes ouvimos Aerosmith com Dream On, pedido do Carlos do Grajaú. Ouvimos ainda um clássico do Deep Purple, Fala Branco. Faz tempo que eu não apareço por aqui, toca Stormbringer, sonzeira demais. Isso, o Ciro Júnior da Aclimação, também em São Paulo. E a participação do Guga, o Guga de Presidente Prudente, cidade do interior do estado, né? Disse que queria ouvir Hey Bulldog dos Beatles. 11:21, hora do intervalo, e a gente volta já com mais Kiss.com, a programação do ouvinte.
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0: Onze e 24.
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0: Pink Floyd.

0: Declínio de Maio com Violeta de Outono, clássico oitentista na Kiss. Participação aqui no nosso WhatsApp da Kiss. Foi o pedido do Luiz Mecânico, da Freguesia do Ó. Ele disse, boa noite, Branco. Ouvindo a Kiss desde as 10 da manhã até as 2 da madrugada, se possível, poderia tocar Violeta de Outono, Declínio de Maio. Faz tempo que não ouço essa. Valeu. Também ouvimos The Jeff Healey Band com o clássico de George Harrison, gravado pelos Beatles, While My Guitar Gently Weeps. Pedido da Mari de Pirituba, ela disse, amo essa música, mas acho essa versão do Jeff Healey belíssima, de fato. Jeff Healey, muita gente nem conhece, né? Ele era um guitarrista deficiente visual, tocava com a guitarra slide nas pernas, né? Ele sentava e tocava ela deitado. Tocava muito. Infelizmente faleceu cedo. A gente ouviu ainda a participação do Alberto de Paula da Freguesia do Ó. Ele disse, boa noite, Branco, com vários Ós. Começo e termino meu dia ouvindo a Kiss. Pediu para ouvir um Pink Floyd com High Hopes. 11h42, hora do intervalo, a gente volta já pro último bloco.
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2: Onze e 46.
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2: Próximo som, raras vezes eu toquei nessa rádio, já tô aqui há quase 20 anos, né? É o tipo de música que muita gente nunca ouviu e quando ouve a primeira vez, pirando o som. Triumvirate.

0: Bleeding Heart com o Angra, fechando aqui a nossa programação do ouvinte Kiss.com. Foi pedido aqui participação da Miriam Borgatti, de São Mateus, Zona Leste de São Paulo. Ele disse boa noite. Já que não fui sorteado, por favor, toca uma do Angra. Beijos. Isso ela está se referindo ao sorteio que a gente fez na hora passada do Voices of Rock, né? Como é que é? Deixa eu ver certinho o nome aqui. Masters of Voice, né? O evento que vai ter o Edu Falaschi, que é o cara que estava cantando nessa canção, né? Do disco Rebirth, do Angra. Nós ouvimos o Rush com o Nobody's Hero, participação aqui do nosso ouvinte Alexandre Silf, vizinho aqui da Bela Vista, Belo, mora aqui perto da rádio. E ele pediu Nobody's Hero. Obrigado, valeu. E também ouvimos Triumvirate, participação também aqui no nosso WhatsApp. Foi pedido, cadê o pedido aqui, cara? Achei que eu tinha salvado aqui no nosso bloco de notas. Não tô achando, hein? Ah, achei, tá aqui. Ele que pediu, acho que eu confundi tudo aqui, né? Colei todas as mensagens. Ele pediu o Triumvirate, The Sweetest Sound of Liberty. Bela canção com belo nome, né? O Doce Som da Liberdade. Então quem pediu? Quem foi que pediu Nobody's Hero com Rush? Eu grudei todas as mensagens aqui no bloco de lá com a confusão. E agora eu não consigo saber quem é quem mais. Roberto da Praia Grande. Foi o Roberto da Praia Grande. Muito bem. Então, fechou. Valeu, gente. Obrigado pelas participações aí, por todas as mensagens. Tá acabando mais uma programação do Ouvinte. Logo mais às 11 da noite, estamos de volta. Na sequência, vem aí Madrugada Kiss. Pontualmente meia-noite. Um abraço.
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1: Sejam todos muito bem-vindos nessa manhã e junto aqui com você para curtir melhor do rock and roll e uma hora direto sem nenhum intervalo comercial, porque vai começar o Don't Stop, primeira edição, com U2, New Year's Day.

0: Não deixe o rock sair de você. Bom dia, nação. 5:06.
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Nirvana, Rape Me, Red Hot Chili Peppers, Tell Me Baby, e eu conto pra você que tem caixa amplificada da Mondial. Pra participar, nome completo, RG, e eu conto quem leva no final agora do nosso Don't Stop. Pra você tem Van Halen, I'll Wait.

0: Não deixe o rock sair de você. Bom dia, nação. 5:22.
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0: Não deixe o rock sair de você. Bom dia, nação. 5 horas e 36 minutos.
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10,000 Maniacs, More Than This, clássico pra você que começa o dia ouvindo a Kiss FM, curtindo uma hora direto sem nenhum intervalo comercial, e curtiu Rush, Def Leppard, vai curtir agora Foo Fighters, Next Year.

0: Não deixe o rock sair de você. Bom dia, nação. 5 horas e 47 minutos.
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0: terminando a nossa primeira edição do Don't Stop dessa manhã de sexta, 17 de julho. Obrigada a desejar para você que está acompanhando aí a programação da Kiss FM. Vai acompanhar ainda mais porque vai começar o nosso Cafeteria, aquele café bem passado e encorpado e ainda com o resultado da cafeteira Smart Coffee da Mondial. E por falar em resultado de promoção, quem vai levar a caixa amplificada da Mondial a última da semana é o Ronaldo Guedes. Afinal, Ronaldo, seu RG é 9643, pronto, ligado na Kiss, participando, tem que levar prêmios, pronto. Ronaldo Guedes, a partir de segunda-feira, tá? Tem 5 dias úteis, entre as 10 ao meio-dia ou das 2 às 4 da tarde. É, prêmio todo seu, parabéns.
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8: A partir de agora, aquele café bem passado, encorpado e hoje pode ser preparado na cafeteira Smart Coffee da Mondial. Quem vai preparar esse café? Pois é, é hoje o resultado, hein? Então dá tempo ainda de você mandar. Eu começo meu dia ouvindo a Kiss FM, não importa onde você esteja. Tem um casal que tá na estrada entre França e Barcelona. É brincadeira? Não, não é brincadeira. É a Márcia e o Carlos Pereira. Bom dia, obrigada pela audiência. Por isso que é maravilhoso, né? Tá no app da Kiss FM. Você pode ouvir a Kiss FM em qualquer parte desse planeta. Obrigada para você que tá aqui também, muito bem pertinho. Já participando no 998874343. Bom dia, Dudu! Curtiu aí, né? We're not gonna take it. Assim que começamos o dia na Kiss, com o melhor do rock and roll sempre. Bom dia, Silvia. Bom dia, Daniel. Obrigada pela participação, Orlando Sá. Tô ouvindo aqui, ó. Tá digitando aqui o Orlando. Edilson José Alexandre, da Vila Ema. Forte abraço, Kaline. Obrigada, Wilson. Já ouvi seu som aqui, já ouvi seu pedido. Bom dia, Samuel. Bom dia para você que começa o dia ouvindo a Kiss FM. E, claro, começa o dia ouvindo aquele som que você curte muito. E que som é esse? Quero ouvir, hein?
9: Tudo bem? João, aqui de Barueri.
8: Fala, João. Tudo?
9: Fani?
8: Oi.
9: Por favor, dá para trocar pra gente aí, Rod Stewart e Jeff Beck, People?
8: Opa, dá sim, hein?
9: Kiss FM, não deixa o rock sair de você. Abraço, galera.
8: Abraço. Olha só, esse som é maravilhoso. Vou separar aqui, People, Piop, Get Ready. Esse som é muito lindo. E vamos ouvir, então. Você manda, ouvinte Kiss. E qual que vai ser a sua para começar o dia?

0: Música pra quem ainda tá dando aquela espreguiçada pra começar sexta-feira, 6 horas 10 minutos. Bom dia.
1: Bom dia, Vanizinha.
0: E aí?
1: Nação Roqueira. É Marcelo, motorista de aplicativo da Vila Maria.
0: Aê.
1: Tudo bem, Vanizinha?
0: Tudo bom, querido.
1: Toca pra nós aí, Tempo Perdido, Legião Urbana. Meu filho vai amar ouvir essa música. 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
1: Bom dia, nação. Bom dia, Vani.
2: Bom dia.
1: É Carlos Cravo de Guarulhos. Agora que deu essa espreguiçada com o Rod Stewart, vamos dar uma esquentada com o Motorhead?
2: Bora.
1: Valeu. Sextou.

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2: Bom dia, Vani. Bom dia, nação. Adriana aqui de Maricá, no Rio de Janeiro.
0: Legal.
2: Hoje seguindo pro sul do estado.
0: Boa viagem.
2: Frio aqui, hein? Mas, Vani, sexta-feira, Vani, toca Nexus aí pra gente. Miss Fai, pode ser?
0: Pode.
2: Então deixa o rock sair de você. Bom dia, nação.

0: Bom dia, amantes do rock, agora 6h20.
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3: Agora, 6h24.
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4: Bom dia, Vani. Bom dia, nação. Aqui é o Adilson de Itaquaquecetuba. Eu começo o meu dia ouvindo a Kiss FM, sim, claro.
3: Claro.
4: Vani, por favor, toque pra gente um Dire Straits, So Far Away. Não deixe o rock sair de você.

0: That is straight, so far away. É a sua participação. Bom dia.
1: Bom dia, Vani.
0: Bom dia.
1: Tudo bem?
0: Tudo.
1: Rosa de Guarulhos, professora de férias.
0: Ah, aí sim.
1: Eu quero ouvir Dream On, do Aerosmith.
0: Então bora.
1: Não deixa o rock sair de você. Beijão, Vani.
0: Beijos.
1: Ótimo dia.
0: Valeu.

0: aqui, 6h32.
1: Oi, Vani.
0: Bom dia.
1: Bom dia, nação. Vani, eu, Júnior, e junto com a minha esposa Adriana, indo para Campos do Jordão.
0: Boa viagem.
1: Vani, toca pra gente Dave Matthews. Sextou, bebê. Quem fez, fez. Quem não fez, não faz mais.

0: É a música de viagem do casal, ó, The Best of What's Around, 6h36 agora.
1: Bom dia, Vani.
0: Bom dia.
1: Bom dia, nação. Aqui é André Maia de Pirituba, passando nessa cafeteria para pedir nessa sexta-feira um Dedê com This Is The Day.
0: Clássico.
1: Excelente dia para todos, não deixe o rock sair de você.
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0: Bebê, 6 horas 41 minutos é hoje, hein? Daqui a pouco, quem vai levar a Smash Coffee da Mondial para preparar aquele café bem passado, encorpado e ouvindo rock and roll? Dá tempo, hein? Eu começo meu dia ouvindo a Kiss FM, a senha, manda nome completo, manda RG e aguarde.
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4: Cafeteria Kiss, faltam 15 para 7, bom dia.
5: Bom dia, nação. O Roberto de Praia Grande.
4: Fala, Roberto. Mina. E aí?
5: Toca aí, Living Color, Type, para digital, na sexta-feira. Obrigado, Vani.
4: Valeu.
5: Bom dia a todos. Não deixe o rock sair de você. Abraço.

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1: Muito bom dia, Vanizeira. Muito bom dia, nação. Aqui é o Henrique Gon de Mauá. Eu começo o meu dia todos os santos dias ouvindo a Kiss FM há 25 anos.
2: Isso.
1: Eu era menor de idade quando eu conheci vocês, me apaixonei. Esse casamento já tem 25 anos. Não deixe o rock morrer nunca. Toca um Sister of Mercy aí pra essa galera agitar essa manhã de sexta-feira abençoada. Valeu, Vani!

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1: Bom dia, Vani. Bom salve, dia. Nação.
2: Salve, salve.
1: Aqui é César Azevedo, indo trabalhar em Parelheiros. Eu acordo ouvindo a Kiss. Sextou, Vani. Toca pra nós aí, Friday I'm Love. Eu queria oferecer pro meu amigo Maradona, que curtiu o gótico nos anos 80 e hoje é um vovô de família. Abraço pra todos. Não deixe o rock sair de você.
2: Sextou.

0: Encerrando a nossa edição do nosso Cafeteria da Semana, porque é hoje que eu conto quem leva a Smart Cop da Mondial, o presentaço da Mondial, parceiro aqui do nosso Cafeteria, você que prepara o seu café toda manhã, prepara aquele pão de queijo, a Fryer da Mondial, sabe que é bom? Então vamos lá, hein? Ó, já avisando pro Adriano, falou, dá tempo de tocar um Collective Soul? Não deu tempo no Cafeteria, mas vai dar tempo no Wake Up, tá programado pro Wake Up, hein, Adriano? Fica aí. Júnior, também disse o seguinte, Vani, tô fofinho de ouvir mais um som brazuca, Vani, tem som brazuca, vai rolar tudo isso no nosso Wake Up que já vai começar. Tem Queen, tem muito mais. E tem agora, claro, eu tenho que contar, né? Quem leva a cafeteira Smart Coffee da Mondial? Me fala não, Vanita, não vou enrolar mais não. Pronto. João Henrique Gucci, RG Final 7122. Ô, João, a partir de segunda-feira, 5 dias úteis, mas vem logo, tá? Vem logo, entre as 10 da meio-dia ou das 2 às 4 da tarde. Traga aquela foto bacana, mostrar pra todo mundo ver você com a Smart Cup da Mondial, vai preparar um café bacana, hein, ouvindo rock and roll, só ouvinte Kiss. Ó, e no nosso Wake Up, que já vai começar, tem camiseta Kiss no quiz. Camiseta Kiss no quiz. Gabaritou, a camiseta é sua. Vai encarar?
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4: Bom dia, Vani. Nação Roqueira, sextou, hein? Sextou com trânsito já em São Paulo, nos principais corredores. A Marginal Tietê já tem trânsito carregado no sentido rodovia Ayrton Senna desde o Cebolão e vai assim num trecho só até a passagem pela Ponte Cruzeiro do Sul. Corredor da Emmanuel Marquete, Marquês de São Vicente, Nora Pioretini, Indianote, é uma boa opção aí para o motorista fugir desse trânsito. No sentido contrário, trechos de intensidade ali entre a ponte Aricanduva e a ponte do Tatuapé e depois entre a ponte da Vila Guilherme até o Sambódromo. 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
0: 7:03, começando o nosso Wake Up dessa manhã. E a sua participação, hein? Já disse, né? Tem camiseta Kiss no nosso quiz, sim. E pra você, ouvinte Kiss, quer curtir um espetáculo maravilhoso, sensacional. Vai acontecer no Toco Marine Hall, amanhã no Toco Marine Hall. Eric Martin, Edu Palaski, Jeff Scott Soro, Marcelo Barbosa, Léo Mancini, tudo isso no palco. Sim, Masters of Voice, Velvet Chains, especial, e você no Toque Marine Hall amanhã. Manda aí nome completo e e-mail. É o prêmio do nosso Wake Up, 998874343. Masters of Voices amanhã no Toque Marine Hall, e quero você lá.
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0: e o som que você curte, Collective Soul December, antes de John Bon Jovi, não é Kelly. Bom dia, 7:18.
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2: Rodovias agora, Vani, porque o Rodoanel Mário Covas tem obras no trecho entre a Regis Bittencourt e a Raposo Tavares. Isso atrapalha a vida do motorista que vai no sentido rodovia Castelo Branco. O motorista perde um pouquinho de tempo por ali, viu? Esse trânsito volta a ficar intenso no quilômetro 20 devido à ocorrência. Quem está no Rodoanel Mário Covas e vai no sentido Dutra vai fazer boa viagem em toda a sua extensão. Destaque para chegar a São Paulo pela Raposo Tavares, intensidade no trecho final do quilômetro 12 até o acesso à Rua Sapetuba. Nesse trechinho final, a Avenida Eliseu de Almeida é a opção. 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

0: Inside, Queen, Crazy Little Thing Called Love, Bad Religion, New America. 7 horas 32 minutos na Kiss. Ó, tem camiseta Kiss FM, hein? Mas pra levar, tem que gabaritar.
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0: Ó, e essa participação vem lá do litoral, hein? Bom dia, Sérgio.
2: Bom dia, Vani. Bom dia a todos.
0: Maravilha. Tá falando exatamente de onde, Sérgio?
2: Eu tô chegando aqui no centro de Santos agora.
0: Opa, muito bem, muito bem. Sérgio, 5 perguntas, tá muito fácil pra você sair por aí desfilando pela orla de Santos com a camiseta da Kiss FM. Legal?
2: Beleza, Vani.
0: Beleza. Se não souber a resposta, fala passo, passo pra próxima. E eu quero você faturando essa. Eu quero que Santos veja que tem um roqueiro de primeiríssima circulando por aí. Então, bora lá.
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0: Sérgio, atriz Millie Bobby Brown, de Stranger Things, é nora de qual astro do rock?
2: John Bon Jovi.
0: Certo. Lena, Beth e Silvia são mulheres temas de músicas de qual banda nacional?
2: Qual banda? Nacional. É Camisa de Vênus?
0: Certo. Every Little Thing She Does Is Magic é clássico de qual banda britânica?
2: Queen.
0: Queen, não.
2: F.
0: Every Little Thing She Does Is Magic.
2: É, Police.
0: Certo. Behind the Wheel e Join the Silence são sucessos de qual banda?
2: Depeche Mode.
0: Isso, pra matar. Esse trecho é de qual música da banda Nenhum de Nós? 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
2: Astronauta de Mármore.
0: Matou! Muito bem! Muito bem, Sérgio! Que lindo, cara! Maravilha! Adoro, beleza. Adoro! Ó, 5 dias úteis, camiseta é sua. Vai desfilar aí na Orla de Santos, mostrando assim, olha, eu curto a rádio que toca rock de verdade, 25 anos, sem deixar o rock sair de mim. Muito bom, Sérgio! Ótimo final de semana pra você! Forte abraço!
2: Pra vocês, um abração. Tchau, tchau, obrigado.
0: Valeu! Que bacana!
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0: E por falar em Nenhum de Nós.

0: Kiss, 7h38.
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3: Vani, tudo ok com a rodovia Presidente Dutra na chegada a São Paulo? O motorista não vai enfrentar dificuldade alguma. Já a rodovia Ayrton Senna tem trânsito intenso entre a Avenida Jacobesco e a passagem pela L. Smith devido ao excesso de veículos. Depois o caminho é livre também. Lá no Rio de Janeiro, essas duas rodovias funcionam bem. Atenção você que precisa acessar o aeroporto de Cumbica, rodovia L. Smith também livre nos dois sentidos entre a Ayrton Senna e a Dutra. O motorista não vai enfrentar dificuldades. Chegada a São Paulo pela Fernão Dias também é tranquilo. E no sentido Minas Gerais, quem está na Fernão Dias vai fazer boa viagem até o momento. 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

0: Twisted Sister, I Wanna Rock. The Police, Every Little Thing She Does Is Magic. O Sete acertou. Tirei Dust, Lover Come Back. Agora, 7 horas 52 minutos. Vamos de informação, porque a CBF marcou a data para se reunir com os clubes aqui no Brasil, a fim de debater a aplicação imediata no Brasileirão das novas regras do futebol, que já vimos na Copa do Mundo, como 5 segundos para cobrar lateral e o tiro de meta, 10 segundos para sair de campo na substituição, 1 minuto fora de campo após receber atendimento médico e o VAR checando escanteios e aplicação do segundo amarelo. A projeção da CBF é que a 23ª rodada se realiza entre os dias 15 e 16 de agosto e, caso as novas regras sejam aprovadas, elas deverão ser aplicadas nas duas principais divisões nacionais. Já a Conmebol avisou que implementará as novas regras. E falando em Brasileirão, que já voltou ontem, o Botafogo venceu o Santos por 2-1, Vitória venceu o Vasco por 1-0 e hoje tem no Maracanã Fluminense e Bragantino e lá no Maião, Mirassol e Grêmio.
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0: versão Journey All The Way. Ali falando em banda Journey, o Jeff Scott Soro, com passagem pelo Journey, Talismã, Iggy Malmsteen, estará amanhã entre os Masters of Voices. Sim, você também, que tal? Curtindo Eric Martin, do Mr. Big? Tem mais. Em Edu Palaski, do Angra? Tem o Jim Reaper, do Owens, Judas Priest, Ice Earth. E a banda toda especial, com uma turma pra lá de sensacional. Marcelo Barbosa, do Angra, Felipe Andreoli, sim, o Edu Cominato. Tem mais, pois é. Tem os convidados especiais, Velvet Chains. Tudo isso amanhã no Toque Marine Hall. E eu tenho pares de ingressos aqui no nosso Wake Up. Manda nome completo, manda e-mail, 99887-4343. Sim, imagina você curtindo essas feras. Amanhã, Masters of Voice no Toque Marine Hall.
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3: Vanina, só uma atenção ali com a região da Santa Cecília. Nesta manhã, um veículo se chocou contra um comércio na rua Frederico Abranches, com a rua Martins Francisco, e no bairro de Santa Cecília. Muito movimento ali, curiosidade de motoristas e de pedestres também. Trânsito muito ruim nessa região da Santa Cecília. Se puder evitar essa região, o motorista vai fazer melhor negócio, viu? O corredor norte-sul também tem trânsito intenso no sentido Zona Sul de São Paulo, desde a Praça Campo de Bagatelle, e segue assim até a Pinacoteca do Estado devido ao excesso de veículos. Volta a ficar intenso ali no Parque Ibirapuera. Depois, o caminho melhora. 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

0: com Legião, há tempos, antes Killers, When You Were Young, Billy Idol, Dancing With Myself. Agora 8 horas 12 minutos na Kiss. Olha, e passa uma valeira a partir de hoje, hein? 17 de julho, as novas regras para publicidade de apostas online, as conhecidas como bets. Com isso, toda publicidade de bet será acompanhada de uma advertência semelhante com o que acontece com propaganda de cigarros e bebidas alcoólicas? Pois é, no caso das apostas, serão as seguintes frases de advertência obrigatória. Ministério da Fazenda adverte, apostar pode causar dependência. Ministério da Fazenda adverte, apostar faz você perder dinheiro. Ou Ministério da Fazenda adverte, aposta não é investimento. As publicidades devem alertar sobre os riscos associados de dependência e de transtornos do jogo patológico.
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0: Na sua, o destaque do trânsito agora para a Zona Oeste de São Paulo, vou falar da Avenida Rebouças, viu? Olha, no sentido centro de São Paulo, o motorista tem que ter paciência, porque o trânsito já é ruim antes da passagem pela Brigadeiro Faria Lima, e vai assim num trecho só até a passagem pela Oscar Freire. O motorista vai perder um pouquinho de tempo ali, tem excesso de veículos, então paciência. No sentido contrário, a Rebouças tem trânsito intenso entre o Hospital das Clínicas até a Brigadeiro Faria Lima. Volta a ficar intenso depois da Cardeal Arco Verde. O corredor da cidade de Jardim Europa e Augusta é uma boa opção nos dois sentidos para o motorista fugir desse trânsito da Rebouças. 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

0: essa é a sua Kiss FM, há 25 anos sem deixar o rock sair de você. Alice in Chains, No Excuses, Big Country, na Big Country, Aha, Cry Wolf. Agora 8 horas 33 minutos, chegou agora. Opa, chegou, mas chegou a tempo, hein? Porque tem amanhã no Talk Marine, no Talk Link Music, Masters of Voices, e dentro do palco, Edu Falaschi, Eric Martin, Jeff Scott Sorrow e banda, Marcelo Barbosa do Angra, o Felipe Andreoli do Angra, o Léo Mancini do Tempest, o Edu Cominato, Mr. Big, Scott Soro. E olha, e você lá curtindo esse espetáculo. Tem pares de ingressos aqui no nosso Wake Up, dá tempo ainda, manda nome completo e e-mail 99887-4343, 99887-4343. Ó, e essa é pra você que pretende retirar o visto para os Estados Unidos, hein? O governo dos Estados Unidos anunciou que vai reduzir o prazo de estadia para estrangeiros portadores de vistos F de estudante, J de jornalista e I de programas de intercâmbio. O período de estadia para essas categorias agora será previamente fixado pelo governo dos Estados Unidos e varia de acordo com o tipo de visto. Com a mudança, os estrangeiros deverão solicitar a renovação diretamente aos serviços de cidadania e imigração dos Estados Unidos ou sair e reingressar no país ou deixar os Estados Unidos para pedir uma nova autorização passado o período pré-estabelecido pelo governo norte-americano. Agora 8h35.
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0: Creedence.

0: clássico Who Stop the Rain.
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4: Zona Leste de São Paulo, Vania, Avenida Salim Fará Maluf, tem trânsito intenso no sentido marginal Tietê. Entre a Sapopemba até a passagem pela vereadora Bel Ferreira. Depois o caminho melhora, fica intenso na passagem pela Celso Garcia. No sentido Vila Prudente, o motorista reduz a velocidade na saída da Dutra até a marginal Tietê. Depois o caminho é bom. A Radial Leste ainda com trânsito intenso no sentido centro. Desde o metrô Guilhermina Esperança até a passagem pelo viaduto Engenheiro Alberto Badra. E aí ele volta a ficar intenso no metrô Belém, porque tem uma ocorrência registrada por ali. Esse trânsito vai assim até o viaduto Bressa. 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

Hi, Terry Smith, you too. 8 horas e 51 minutos. Olha, uma última informação, hein? As inscrições para o FIES segundo semestre terminam hoje, às 23 horas e 59 minutos dessa sexta-feira, hein? O programa do governo federal financia a graduação de estudantes matriculados em faculdades privadas, avaliadas, claro, positivamente no Sistema Nacional de Avaliação da Educação Superior. O programa beneficia prioritariamente estudantes que não tenham concluído o ensino superior e que não tenham sido beneficiados pelo financiamento estudantil. O processo seletivo deve acessar o portal único de acesso ao ensino superior. 8h52, dá tempo de ouvir um Ed Vedder, hein? Daqui a pouco tem Luz, Câmera, Kiss e, claro, quem vai curtir Masters of Voices.

0: Que voz fantástica, hein, Ed? 8h56, terminando o nosso Wake Up nessa manhã de sexta. Vai falar em grandes vozes. Eric Martin, Edu Falaschi, Ripper Owens, Jack Scott Soto no palco amanhã. Pois aí você vai lá. Eu toco Marine Hall, quem vai? Convidado da Kiss FM? Quanto agora? É o Vinícius Gimenez. Sim, Vinícius, vai receber um par de ingressos aí no seu e-mail. E amanhã já tem compromisso pra curtir, hein? Vai curtir Masters of Voices no Toco Marine Hall. E na sequência tem o nosso Luz Câmara Kiss, que também vai botar você lá. É isso mesmo, Paulinha?
1: Pois é, hein? Não ganhou com a Vani. Pode vir ganhar aqui comigo e com a Dani.
0: Sim.
1: Fomos autorizadas por Mestre Akil a conceder um par de ingressos para este grande show Masters of Voice. Então, fiquem com a gente, que além disso, a gente vai falar muito sobre Sylvester Stallone hoje. Ele Rambo, ele Rock, porque vai sair um filme que vai contar o início da carreira do Stallone.
0: Ah.
1: Sabe que o Stallone queria ser ator e ninguém queria contratar ele, não.
0: É, porque não tem cara de ator, né?
1: Falavam, inclusive, que ele parecia que tinha um ovo na boca.
0: Exatamente.
1: Quando ele falava.
0: Continuou com esse ovo e deu, fez sucesso.
1: Pois é, ele escreveu literalmente o seu próprio caminho, porque ele que escreveu o Rock,
0: sim,
1: um lutador.
0: Verdade.
1: Ele que protagonizou,
0: uhum,
1: e assim ele iniciou a sua carreira. E esse filme vai contar um pouco dessa história, a gente vai falar os detalhes aí pra vocês. Inclusive, achei que ficou super parecido o menino que escolheram pra fazer o Sylvester Stallone.
0: Uhum.
1: E, claro, vamos atualizá-lo sobre o mundo das séries, o mundo do cinema. Então, vem, que já estamos por aqui.
0: Boa! Bom trabalho. Luz, câmera, Kiss, já, já.
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4: Trânsito. Últimas do trânsito nesta manhã, Vani, na Som Roqueira, o destaque para a Avenida dos Bandeirantes, em trânsito intenso ainda no sentido Marginal Pinheiros, desde o túnel Maria Maluf até o viaduto Jabaquara, volta a ficar intenso ali na cabeceira do aeroporto de Congonhas e vai assim até o acesso à Marginal. Avenida Indianópolis, aí cortar pela Vila Olímpia, pode ser uma opção para o motorista fugir desse trânsito, o caminho é bom. E o corredor da Pedro Bueno e jornalista Roberto Marinho também. Para o sentido contrário, a Avenida dos Bandeirantes vai funcionando muito bem, o motorista desenvolve boa velocidade. 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
6: Muito bom dia, brasileiros. Esse é o Luz, Câmera, Kiss, no ar, na Kiss FM. Eu sou Dani Taranha, ela é Paula Carvalho. Bom dia, Paulinha.
7: Bom dia, Dani. Bom dia a todos vocês. É o famoso sextou.
6: Sextou, galerinha. Sextou com um prêmio aqui. Mas antes, eu vou contar uma história pra vocês, que é a seguinte. A trajetória do Sylvester Stallone até a criação de um dos personagens mais famosos do cinema será retratada no filme I Play Rocky. A produção acompanha o período em que o Stallone ainda era um ator desconhecido que enfrentava dificuldades financeiras e tentava convencer os estúdios a produzir o roteiro de Rocky, um lutador. Mesmo recebendo propostas para vender a história, o Stallone impôs uma condição. Ele tem que interpretar o personagem. E aí, a decisão mudou sua carreira e transformou Rocky Balboa em um dos maiores símbolos de superação do cinema. E aí, neste filme, teremos Sylvester Stallone, interpretado por Anthony Hipólito. A direção é do Peter Farrelly, que é vencedor do Oscar por Green Book. E o elenco também tem a Anna Sophia Robb e o Matt Dillon. O filme tá programado para estrear dia 19 de novembro, durante as comemorações dos 50 anos do primeiro Rocky. E para quem procura uma produção sobre toda a vida do ator, tem um documentário chamado Sly, que está disponível na Netflix. Que Sly é o apelido do Stallone, para quem não associou aí, né? E apresenta o próprio ator relembrando a infância difícil, o começo da carreira, a criação de Rocky e também sua transformação em uma das maiores estrelas de Hollywood. Então, baseado nessa história de Sylvester Stallone, queremos saber de você, querido ouvinte, qual o melhor papel da carreira do ator, Paulinha?
7: Ai, difícil. Difícil. Eu gosto muito do Rock.
6: Todo mundo, né? Não tem como.
7: É, eu acho que o Rock é um dos mais marcantes, assim. E nesse filme a gente vai descobrir que é isso. Foi o caminho que ele encontrou para realizar o sonho de ser ator. E demorou para Hollywood reconhecer ele como um grande criador do cinema, né? Não só um ator, mas uma pessoa que elaborou uma saga marcante e icônica na história do cinema. Vocês contem pra gente qual que é o melhor papel da carreira do Stallone no nosso WhatsApp, que é o 11998874343, porque hoje, gente, sim, está valendo um par de ingressos para o show do Masters of Voice, que acontece agora em 18 de julho no Tokyo Marine Hall. Então manda o seu nome, manda o seu e-mail e vem que vem. O Stallone tá deixando todo mundo maluco porque falou que ele não sabia que ia ter esse filme.
6: Eita.
7: Aí o diretor falou, como que ele não sabia se ele leu o roteiro? Aí já tá assim, o que que tá acontecendo? Né? Eu quero ver, você quer ver? Conte aí pra gente porque tá valendo ingresso.
6: Vamos que vamos, a gente começa com Duran Duran.

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1: De volta com o Luz Câmera Kiss para contar para vocês que pouco mais de um mês, quase dois, né, depois do fim de Euphoria, a HBO Max anunciou o documentário Euphoria, Um Olhar para Trás. Esse vai ser um especial que estreia dia 24 de julho e que promete revisitar a trajetória da série com imagens inéditas dos bastidores, além do que entrevistas com o elenco, equipe de produção, essas coisas. Segundo a plataforma, o documentário reúne memórias da produção que marcou uma geração de espectadores, mostrando como a série foi construída ao longo de suas três temporadas, que a gente só quer considerar duas, porque a terceira é muito ruim. Uma opinião minha aqui, gente, desculpa. Mas se você é fã, dia 24 na HBO Max.
2: Olha, a gente tá perguntando pra vocês qual é o melhor papel da carreira do Stallone, porque tá valendo um par de ingressos pro show do Masters of Voice no dia 18 de julho no Tokyo Marine Hall. Manda nome e manda e-mail aqui pra gente. E tem um monte de participações muito legais acontecendo, como a do Ulisses Paixão, de Vila Velha, Espírito Santo, que diz o seguinte, que ele é muito suspeito pra falar, porque é fã do Stallone, Falcão, o Garanhão Italiano e por aí vai.
1: Ele é desde essa assim, época, ele é desde do Garanhão Italiano.
2: E aí ele diz que o personagem preferido é John Rambo, que ele tinha inclusive a faixa, a lancheira, o boneco e até um super trunfo deste grande herói.
1: Ele tava tudo preparado já,
2: completamente,
1: né?
2: O Rogério Viviane Matias também escreveu pra gente, disse que adora Rocky Rambo, mas que o filme do Stallone que ele mais gostou foi Condenação Brutal. E que esse realmente é muito top.
1: Eu gosto daquele que ele fez com o Schwarzenegger, aquele que é na prisão, que se passa na prisão, que eles se encontram na cadeia. E aí tem uma fuga, até acho que é Rota de Fuga o nome do filme. É um filme um pouco mais recente, tipo, sei lá, 5, 10 anos atrás. Mas eu gostei, sabia? Achei interessante.
2: Assim, Rota de Fuga de 2013.
1: Isso.
2: Muito aqui legal, comentado. Cara, é que juntou dois brucutus, né?
1: Isso, é a união dos brucutus.
2: Exatamente, isso esquenta o coração de qualquer pessoa. E tem até um comentário aqui legal, que é de algo bem recente que o Stallone fez. Uhum. É do Afonso Cachorrão de Lajeado, que é Tulsa King.
1: Tulsa King é muito legal!
2: Ele trazendo
1: aqui. É a série do Stallone, é muito divertida. Ele faz esse gangster mais velho, ele fica muito tempo preso. A hora que ele sai, ele não sabe usar smartphone, ele não sabe fazer nada. E aí, você vai meio que entendendo a trajetória da vida dele e como ele vai reconstruindo a vida, os amigos. E aí, ele monta uma espécie de gangue completamente biruleibe, assim. Que você nunca poderia imaginar que aquelas pessoas iam se juntar e formar ali um grupo. Então, é bem interessante Tulsa King. Eu acho que tá no Paramount Plus, não tenho certeza. Mas dei uma olhada que é bem legal. E você continua participando, né?
2: Continua, manda aqui o nosso WhatsApp, tá aberto pra vocês. Tá valendo um par de ingressos pro show do Masters of Voice, hein?
1: Venha. 11 99887 4343. Seguimos com Tears for Fears.

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1: De volta com o Luz, câmera, Kiss, agora com as rapidinhas pra vocês, porque a Warner Bros. Fez mudanças em seu calendário de lançamentos para os próximos 2 anos. Então a sequência Batman Partman 2 do Matt Reeves, que estava prevista para 1º de outubro de 2027, agora será lançada em 18 de fevereiro de 2028. As alterações neste cronograma acontecem em meio ao conturbado processo de aquisição da Warner Bros. Pela Paramount, que segue travado. A coisa tá esquisita lá. A expectativa inicial era de que a fusão fosse concluída no segundo semestre desse ano, mas tem um monte de processo na justiça. Então, o trem ali, ó, continua sem definição.
2: E o Chris Hemsworth deixou o elenco do filme G.I. Joe, da Paramount. E Bradley Cooper está sendo considerado para assumir o papel principal na adaptação dirigida por Danny McBride. Os motivos da saída de Hemsworth não foram revelados, hein? Em entrevista ao podcast Happy, Sad, Confused, McBride comentou sobre sua abordagem para o filme, que será mais fundamentada do que o público pode esperar. O que é que isso quer dizer? Vou ler aspas aqui, tá? Tá. Estranhamente, isso fundamenta G.I. Joe. Não é uma comédia. É meio suspense e ação. E acho que vai ser muito divertido. Ou seja, estamos sem saber nada. Porque não é uma comédia, mas vai ser muito divertida. E é um suspense, mas também tem ação. O novo filme G.I. Joe ainda não tem previsão de lançamento. Muito Bradley Cooper, com aquela barba lá, faz um bom G.I. Joe, eu acho.
1: Eu acho que ele consegue, eu acho que ele é capaz.
2: Eu também acho.
1: Ele é capaz.
2: Eu acho que vai dar certo.
1: Um grande soldado.
2: Ó, e estamos aqui com um par de ingressos pro show do Masters of Voice, dia 18 de julho, no Tóquio Marine Hall. Você manda nome, você manda e-mail e conta pra gente qual é o seu filme preferido de quem? De Sylvester Stallone. Tem um monte de gente mandando pra cá o preferidão. O Jimmy Curry diz o seguinte, olha, nossa, tem muito filme bom do Stallone. Tango e Cash.
1: Boa.
2: O que ele fez com a Sandra Bullock e o Wesley Snipes. Aquele que é motorista de caminhão e participa do campeonato de queda de braço. Olha, eu nem sei se esse filme existe, mas o fato de você dizer que ele disputa uma queda de braço, eu acho que é verdade.
1: Eu também.
2: Eu acho que é verdade, sim. É a cara dele.
1: Posso não lembrar do filme, mas concordo.
2: Tem também o que ele é especialista em bombas e trabalha com Sharon Stone. Aí ele falou, ele não lembra dos nomes, mas é isso. Ele tá no trânsito, ficou difícil de pensar, mas mandou as dicas pra gente.
1: Muito bem.
2: Jimmy Curry, muito bem.
1: Valeu, a gente segue com Titãs.

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1: De volta com Luz Câmera Kiss para contar para vocês sobre The Beauty, Lindos de Morrer. Essa série que foi lançada no início do ano, mas que não teve ainda o seu futuro definido. Existe uma dúvida sobre a segunda temporada, se é que ela vai existir. E essa dúvida ganhou força após uma decisão nos bastidores. Os contratos do elenco principal chegaram ao fim e eles não foram renovados. Com isso, os atores já estão seguindo para novos projetos. Por exemplo, o Evan Peters está gravando a 13ª temporada de American Horror Story, enquanto a Rebecca Hall vai negociar ali para protagonizar The Secret of Secrets. Seria uma nova série da Netflix baseada na obra de Dan Brown. Aí fica aquela coisa, foi cancelada? Não foi. Dá para trocar de ator?
2: Foi cancelada.
1: Né? Fica aquela coisa assim, Ryan Murphy, que é o criador da série, tá fazendo outra coisa da vida. Tem outra série que vai estrear, se não me engano, na Netflix.
2: The Shot, baseada num livro Isso. muito legal. É, então, ele assim, tem muito projeto, né?
1: Ele não para.
2: Eu acho que também, o que a gente não está considerando aqui, é que possa ser uma série antológica.
1: Pode ser também.
2: E aí, a gente pode falar de beleza em vários contextos, né? Ele usou um recorte para falar sobre essa questão do embelezamento nessa temporada com esses atores. Ele pode deixar isso quieto e, de uma forma, aí dentro de uma antologia, reiniciar uma história completamente diferente com outros atores para uma próxima temporada.
1: Exatamente. Acho que isso é possível, amiga.
2: É, porque ele gosta de fazer antologia. Então, falar sobre beleza, dependendo do recorte do tempo, Sim. das décadas, pode ser super interessante.
1: Vai funcionar. Até porque a primeira temporada não terminou muito bem, né?
2: Muita gente explodiu, né? Aconteceu muita coisa louca nessa série.
1: Pior que explodiu, literalmente.
2: É, literalmente. Uma coisa meio gore, uma coisa meio inesperada e tal. E aí, ele pode pegar e falar sobre beleza na era medieval, por exemplo. Trazer outros atores, outro contexto, outra trama muito louca. Então, levem em consideração que, se continuar, pode ser de uma forma completamente diferente. A gente tá aqui com um prêmio de par de ingressos pro show do Masters of Voice, no dia 18 de julho, no Tokyo Marine Hall. E vocês estão participando no nosso WhatsApp, contando pra gente os filmes preferidos do Stallone. Temos aqui, ó, Marcel Campos, que é de Rio Preto, dizendo que Sly tem uma infinidade de filmes sensacionais. Tem. Que o especialista é o preferido dele, porque é um thriller de suspense policial. E o segundo preferido é Assassinos, que é com Antônio Bandeiras.
1: Olha,
2: que
1: lembrou bem.
2: Que apresenta aí dois mestres na arte de matar.
1: Muito que bom.
2: Temos também o Antônio Alexandre Martin Kills. Cada nome lindo que vocês têm, gente. Diz que o melhor filme do Stallone é Fuga para a Vitória. Que Olha. Tem Max von Sydow e Michael Caine. E até o grande astro Pelé. Olha só este elenco com direção de John Huston. Tá aí a dica de vocês, hein?
1: Muito Chique. Maravilhoso. Agora preste atenção, a gente tá falando hoje de Sylvester Stallone. Relembrando a carreira do ator, vocês bombardearam o nosso WhatsApp com um monte de filme legal, com muitas lembranças, e chegou o grande momento de todo mundo parar o que tá fazendo. Se você, por acaso, está dirigindo, motorista de aplicativo, taxista, você pode aumentar o volume do rádio. Ah, mas tem passageiro. Problema do passageiro. Porque essa música que eu vou tocar agora, você tem que ouvir no volume máximo, que é assim que você vai começar o seu sextou nessa sexta-feira, senhoras e senhores. Eye of the Tiger.

0: Eu tô amando as mensagens de vocês aqui. Todo mundo curtindo Eye of the Tiger. Teve um moço que mandou mensagem aqui no WhatsApp dizendo que ele é motorista de aplicativo. E ele falou, aqui, o Rodrigo Santos, ele falou que a passageira falou, pode aumentar o volume.
1: É o jeito
0: certo. Pode aumentar, que é Eye of the Tiger, pra fechar o Luz Câmera Kiss de hoje. Muita gente também mandando mensagem, falando que era o gás que precisava pra começar bem aí o final de semana. Já que estamos sextando, Paulinha, quem levou o quê?
1: Olha, tava valendo aí um par de ingressos pro show do Masters of Voice, que acontece no dia 18 de julho no Tokyo Marine Hall. E quem venceu foi o Leonardo Marcolino, que pode ficar tranquilo porque vai receber os seus ingressos no e-mail. Olha que chique.
0: Fique esperto, então, fique de olho. A gente volta segunda a partir das 9 da manhã. Siga a gente nas redes sociais, o arroba é bem-vinda ao Clube Oficial, tá bom? Eu sou a Dani, ela é a Paula. Bom fim de semana pra vocês. Um beijo meu. Ah, peraí. Amiga.
1: O quê?
0: Eu não subi o canal. Agora sim, agora eu posso falar. Um beijo, meus queridos.
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12: 10 horas em ponto aqui na Kiss FM, seja bem-vindo, seja bem-vinda. Tá começando às 10 da Kiss, o ranking das músicas mais pedidas por vocês. Nossas redes sociais, aqui no WhatsApp, inclusive aqui no WhatsApp hoje, deixa eu ver aqui, peraí. Cadê o Akil? Ah, vai ter um par de ingressos pro show do Masters of Voice. Dia 18, lá no Tokyo Marine Hall, amanhã. Amanhã, dia 18, no Tokyo Marine Hall, tem um par de ingressos aqui, se você amanhã quiser ir nesse show. Vários vocalistas no encontro lá no Tokyo Marine Hall. Manda mensagem pro 998874343. Mas o importante mesmo é que você tente adivinhar o primeiro lugar. Estados Unidos de novo. Essa semana, Estados Unidos liderou aqui o ranking. E hoje não é diferente. Década de 80, Estados Unidos da América começou. Number 10. Ó quem chegou.

Oitavo lugar de hoje, Faith No More fazendo Epic. Antes, olha só, abrindo com dois loirinhos, Skid Row, Sebastian Bach fazendo 18 in Life, e também teve Bon Jovi, Meninão Cheiroso, com Born to Be My Baby. Par de tickets pro Masters of Voice, que vai ter lá no Tokyo Marine Hall. Edu Falaschi, Eric Martin, Rip Owens, que já cantou no Judas, Jeff Scott Soro. Soro não solto. Marcelo Barbosa, Léo Mancini, Felipe Andreoli e Edu Cominar. Masters of Voices. Manda sua mensagem, tem um par de ingressos pro show amanhã lá no Tokyo Marine Hall. Aqui, quem mandou essa aqui, ó? Leandro Almeida, lá de Campinas, falou Babu Bigode do guitarrista do Nazaré. Ah, ele tá falando do saudoso Manny Charlton. Tinha um bigodão mesmo. Ele falou, a banda hoje é o Guns. Acertei, pronto. Acertou nada, tomou-lhe o erro, nada de Guns. No entanto, uma banda americana formada na década de 80. Babu, essa música do meninão é da época dos comerciais do bastonete nicotinoso. Luiz Romero, lá de Mauá, grande abraço pra você. Buenos dias, família Babu. Hoje é sexta, dia de feijoada por aqui, então o chute é triplo farofa. Poison, Motley Crue ou Twister? Tomou-lhe a tríplice coroa do erro. Edu François, lá em Brasília. Ah, em Brasília, sexta-feira é dia de feijoada? Aqui é quarta, quarta e sábado. Amanhã tem feijuca aqui em São Paulo também. Bom dia, bigodeiro. O primeiro lugar é Metallica. André Boschetti, do Ibitinga, lá de Ibitinga. Tomou-lhe o erro. A Catherine. A Catherine tá por aqui, falou só pedrada, trabalhando de home office com o rádio ligado e cantando muito. Catherine, obrigado pela mensagem, tá concorrendo aqui ao par de ingressos. Se quiser concorrer, tem que mandar um e-mail também, não se esqueça, porque os tickets são digitais. Não vai precisar nem passar na rádio, só pegar os tickets e ir lá na portaria, eu sou convidado da Kiss FM. Primeiro lugar, Estados Unidos, década de 80, eu já disse. Quem mais tá por aqui? Babu, ainda bem. O que ele falou aqui? Ainda bem que hoje o sol apareceu. Ah, nem me fala. Nem me fala, ainda bem mesmo. O dia fica mais azul, as florestas ficam mais verdes. O dia fica mais verde, não tenho dúvida. Quem mais tá por aqui, ó? Zona Leste, Bigodinho do Magnum, a banda é Slayer. Claudinei Caldeira tomou-lhe o erro. Number 7 chegou Stone Temple Pilots com Between the Lines.

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0: Que horas são? 10 horas e 23 agora aqui na Kiss. Bom dia, Babu, mandando mensagem em vão, você não vai ler mesmo. Já começou tomando lerro, Alex William. Alex William falou assim: eu quero muitos ingressos pra ver o Jefinho soltinho. A banda hoje é o Soundgarden, tomou lerro, mas tá concorrendo sim, viu, Alex? Alex William dos Santos. Quem mais tá por aqui? Deixa eu ver, ó. A Cecília Miranda tá por aqui e falou assim: eu acho que a banda... Ah, não acredito. Cecília Miranda chegou pra estragar a brincadeira. Acertou o primeiro lugar das 10 da Kiss, não sei como. Eu falei banda americana, década de 80. 998874343 é o telefone. Manda mensagem, concorre a par de tickets pro show Masters of Voices. Bigodinho do Mefistófeles do Chapolin. Depois desse que delivery. Evandro lá de Juruáia, em Minas Gerais, também já acertou.

o primeiro lugar. Olha quem... Ô, Babu, acabei de entrar na Estação Paraíso e quero visitar a rádio. Até que horas pode? Das 10 ao meio-dia, você pode chegar lá. Bem-vindo ao Paraíso. É só pegar essa linha mesmo, linha verde, descer aqui na Estação Consolação. Quem tá por aqui é a Sofia, irmã da Ana. Ah, ela quer concorrer, ela acredita que é o Soundgarden. Porque você ama o Chris Cornell, ela falou. Tomou-lhe o erro. Mas tá concorrendo, viu, Sofia? Sofia Machado e Aninha, um beijo pra vocês. Pai, mãe também, um beijo pra família. Quem mais tá por aqui? Érica de Jundiaí. Ah, não acredito. Acertou também. Outro super, ultra, mega delivery. Quem falou isso aqui? O Dudu Lopes, que é fotógrafo lá de Serra Negra, também. Ai. O que aconteceu com vocês hoje? Number 6.

10:31 aqui na Kiss FM. Chili Peppers fazendo By The Way em quinto lugar e sexto ficou Judão com Breaking The Law. Banda americana, década de 80, Khalifa. Ixi, já falei. Ai, Khalifa. Olha aqui, manda sua mensagem, você concorre um par de ingressos digitais pro show Masters of Voices. Vai ser lá no Tokyo Marine Hall amanhã, tá bom? Manda sua mensagem com o nome completo e o e-mail, não se esqueça. A banda começou com o nome, essa banda que tá em primeiro lugar. Não vou falar qual era, porque senão vocês pesquisam no chat, GPT. Começou com o nome e depois mudaram. Ah, olha aqui como eles mudaram o nome. Passaram o dia usando o produto e colocaram o nome. Ai, ai, ai. Olha aqui, ó, bigodinho do Charles Miller. Nossa, o cara que trouxe futebol pro Brasil. O primeiro lugar de hoje é o Pixies. O Jorge Luiz Dantas tomou-lhe o erro. Quem mais tá por aqui? Deixa eu ver, tem alguém do Rio de Janeiro aqui, ó. Olha que legal saber disso. O Dial 91,9 no Rio. Cada vez melhor o sinal. A banda de hoje é o Alice in Chains. Quem mandou essa mensagem não colocou o nome aqui. Que pena. Obrigado, viu, meu irmão, pela informação. Olha aqui, ó. Alessandra Genarini tá por aqui e falou, é bigode do meu peixe Elivelton. Ih, acertou. Alessandra Genarini já acertou o primeiro lugar das 10 da Kiss. Hoje o Google tá cantando. A banda é o Live, disse alguém aqui, deixa eu ver, ó. O Luiz. Luiz falou que é o Live e tomou-lhe um erro. O Marcelo também tá por aqui, da Ponte Rasa. Fala, Marcelo. E ele falou Mega Delivery. Ele acertou mesmo o primeiro lugar. 10:33. Bom dia, jovem. Adoro quando chamam de jovem. Emerson de Guarulhos falou assim, eu captei o vosso delivery. Acertou também. Number 4. Olha quem chegou aqui, ó. Aqui eles estão em quarto lugar, mas eu acho que vai ser terceiro. Eu acho que vai ser terceiro a Inglaterra. Oasis fazendo Wonderwall. 10:33 na Kiss.

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Agora 10h41 aqui na Kiss. Vamos lá pra Irlanda, onde tá o Flávio Marim. O Flávio falou assim, o Babu Bigodinho de Mostarda de Cachorro Quente. A banda de hoje é Motley Crue. Tomou-lhe o erro. A mostarda é tradicional aí na Irlanda? Qual que é o prato tradicional da Irlanda? Eu conheço um que eu já li a respeito, que é um ensopado irlandês. Mostarda de... Ai, Flávio. Tomou-lhe o erro na Irlanda. Bigode do Ringo Starr. Larissa de Campinas tá por aqui, a Larissa Chiavoloni. Larissa, obrigado pela sua participação. Um beijo, mas tomou... Ah, não acertou. Bom dia, Bambu Bigodinho de Jedi. A banda é Rage Against the Machine. Manda um salve aí pros meus amigos Mestre dos Magos e Nosferatu. Que é isso? Olha os amigos dele, Mestre dos Magos e Nosferatu. O Rodrigão lá de Agudos. Ele falou que é a terra da cerveja interior de São Paulo. Rodrigão, um grande abraço pra você. Quem mais tá por aqui, ó? Vai... Ah, eles mandaram bem no começo essa mensagem, ó. Sempre ligado na programação. Tem como você mandar um abraço pra galera da... Como é que fala? SPCK. Carapicuíba, Fábio Martins e pessoal da SPCK. Grande abraço pra vocês, bom trabalho aí, obrigado pela preferência, tá bom? Todo mundo aí tomou-lhe o erro. Ô, Babu, bom dia, não faço ideia do primeiro lugar, mas quero esse par de ingressos. Ajuda a ZN da Zona Norte aqui de São Paulo, ela quer o par de ingressos pro show do Masters of Voices. Dia 18, amanhã. Toque o Marine Hall. Vai ter, sabe quem? Você não tá ligado o que é Masters of Voice? Edu Falaschi, Eric Martin do Mr. Big, o Ripper Owens e o Jeff Scott Soto. Aí tem o Marcelo Barbosa, o Léo Mancini, o Felipe Andreoli e o Edu Cominato. Olha esse time aí. Vai estar amanhã lá no Toque o Marine Hall. Você pode ser nosso convidado. Pode ser o convidado da casa pra esse show. Mas tem que mandar mensagem com o nome e o e-mail. Não se esqueça disso, tá bom? Olha que teve alguém que mandou 3. Ô Babu, hoje é Nirvana, Pearl Jam ou Mudhoney ou... E mandou 4. O Sonic Youth, tomou-lhe 4 erros. Ai, ai, ai, essa banda eu já falei o quê? Estados Unidos, década de 80, falei que o nome era um, depois eles mudaram, passaram o dia, ai, ai, ai. Passaram o dia, o que que eu posso dizer? Usando o produto e mudaram o nome da banda. Number 3. Olha aqui, terceiro lugar, quem chegou? Audioslave. Be yourself.

Em segundo lugar, espetacular, Ramones fazendo Baby, I Love You. Vocês já escutaram a original também com as Ronettes? Sabe, da Ronnie Spector? A Ronnie Spector era conhecida como a Bad Girl of Rock and Roll, líder das Ronettes. Daí o Ramones regravou Baby, I Love You, ficou linda também. 10 horas e 52 minutos, quem tá por aqui também, deixa eu ver o nome dela, a Mariama. A Mariama tá lá na Finlândia. Que legal isso, Mari, um beijo pra você. A Mari também faz música, ela faz um indie pop muito bacana. Tá escutando a rádio, um beijo pra você, vale a pena a gente conhecer. Mariama, M-A-R-I-A-M-A. Mariama, um beijo pra você, obrigado pela participação aqui nas 10 da Kiss. Deixa eu ver quem mais tá por aqui, ó. Quem mandou aquele quádruplo, tomou um erro quádruplo, foi o Edu Cury, lá de Bauru. Edu, grande abraço pra você, obrigado pela participação. Finlândia, o Edu era da onde mesmo? Mas agora a gente vai pra Caxias do Sul. O Geraldo falou assim, a banda é The Smiths. Detalhe, você nunca lê minhas mensagens. Que é isso, Geraldo? Tô lendo agora, tomou o erro. Nada de Smiths, errou por um oceano. Aqui do outro lado, Estados Unidos da América, o ano de formação dessa banda foi 87, mais ou menos, né? 87 lá em Rodeo, Califórnia. Antes eles se chamavam Sweet Children. Eu sabia que o Green Day chamava Sweet Children? Aí um dia o pessoal tava meio sem ter o que fazer lá, passar o dia, como se diz nas ruas, dando uns dois. E mudaram o nome da banda pra Green Day. Olha isso, que história. Dá tempo ainda de concorrer ao par de ingressos pro Masters of Voices. Manda sua mensagem pro 998874343. Faça igual fez aqui o Anderson. Falou, meu bigodinho favorito. A banda de hoje é Fufa. Ele achou que era o Foo Fighters, tomou-lhe o erro, Anderson de Itapevi, mas ganhou um parabéns. Obrigado, viu, meu irmão, passar um pouco do seu dia aqui com a gente. Sandro de Mauá falou, é o Green Day, lógico. Ah, agora que eu já falei, não, mas ele mandou antes. O Sandro de Mauá, grande abraço pra você. Márcia Pierosi tá por aqui também, gostaria de ganhar o ingresso. Márcia Pierosi, você tá concorrendo ao par de ingressos, tá bom? Quem mais tá por aqui? Arildo Pinho, lá de Campo Grande, Mato Grosso do Sul. Perguntei pro chat GPT, ele respondeu com um erro. A banda é YouTube. Você e o chat GPT. Tomaram de erro. Number one. O primeiro lugar de hoje das 10 da Kiss, o Green Day fazendo Welcome to Paradise.

0: Olha quem chegou em primeiro lugar. Green Day fazendo Welcome to Paradise. E quem levou par de ingressos, estou procurando aqui, peraí. Wilson de Castro Pereira. Wilson de Castro Pereira, se é nosso convidado, você vai receber no seu e-mail um par de ingressos pro Masters of Voices, tá bom? Show amanhã lá no Tokyo Marine Hall. 10 horas e 58 minutos, agradeço muito a participação de todos. E na sequência, fica por aí que você vai participar também. E hoje, sexta, dia de Batalha da Boate. Vai ter a Batalha do Rock daqui a pouco, fica por aí.
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0: 11 horas e 2 minutos, tá começando.
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0: A partir de agora você vai mandar sua mensagem, participar da Batalha do Rock, a primeira. Aí eu faço a primeira e vocês fazem a segunda. E não se esqueçam que hoje, sexta-feira, segunda batalha da boate. Vocês que vão fazer. E tá valendo um par de inscrições pra Energy Land, São Paulo 2026, 5 km. Ixi, essa aqui eu acho que eu vou revezar com a Kill. 2,5 km pra cada. 5 km, dia 26, lá no Parque Vila Lobos. Energy Land, São Paulo 2026. 5 km dessa corrida, você pode ganhar aqui um par de inscrições. O nome completo e o e-mail já tá concorrendo. Vamos começar a batalha? Não se esqueça, participe da primeira.
7: participe da primeira batalha, sugira a sua batalha e concorre a esse par de inscrições para a corrida. 11-3.
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7: 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Uma batalha entre uma banda brasileira e outra inglesa. Presta atenção nessa batalha. Banda 1, Titãs, fazendo Família. Você vai fechar com o Titãs fazendo Família na primeira batalha do dia? Ou você prefere a banda inglesa o Madness fazendo Our House? Banda 2, Madness com Our House. Você prefere Titãs fazendo Família? Cadê a família aqui, ó? Ou você prefere o Madness com Our House? (9) 9887-4343. Manda sua mensagem e vocês perguntam assim, mas o que tem a ver essa batalha? Podia se chamar também a Batalha da Família. Porque tanto a música dos Titãs quanto a do Madness trata do assunto. Titãs, literalmente, família, já tem até no nome. E Madness, Our House, que também fala sobre a família. O pai escolhendo a melhor roupa do domingo, a mãe com o Bob no cabelo. Manda sua mensagem, escolhe entre Titãs fazendo Família. Ou Madness com Our House. (9) 9887-4343 é o telefone.
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7: 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Ó quem chegou aqui, ó, pra abrir a batalha.

0: Sublime na Kiss fazendo Santeria. 11 horas e 14 minutos, tá rolando a Batalha do Rock. Quero saber quem tá por aqui, ó. Bigodinho do Mestre Cami. Banda 1 Titãs, manda um salve pros meus amigos Pedro Parasita e o Biel da Fiel. O Renan de Bauru mandou um abraço pro Parasita e pro Biel da Fiel. Obrigado pela participação, ao Renan de Bauru. Quem mais? Teve alguém aqui que já colocou Amo Titãs. A Claudinha Almeida, lá de Mogi das Cruzes, diz que ama Titãs, então votou nos Titãs. O Sandro de Curitiba falou assim, ó, nessa batalha eu não tenho nenhuma dúvida. Madness, com certeza. Uma batalha entre uma banda brasileira e uma inglesa, presta atenção.
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0: 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Chamei de Batalha da Família porque as duas músicas tratam do assunto. A dos Titãs, Família. A do Madness, Our House. Então você vai fechar com a banda 1, Titãs, fazendo Família?
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0: Ou prefere Madness com Our House?
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0: O telefone é 998874343. Manda sua mensagem e concorre a um par de inscrições para Energy Land, uma corrida de 5 quilômetros lá no Parque Vila Lobos. Energy Land São Paulo 2026. Nome completo e e-mail, você concorre ao par de inscrições. Ao telefone 998874343.
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5: 11 horas e 23 minutos aqui na Kiss FM. Antes de dar continuidade à batalha, tem um recado aqui pra você. Principalmente você que participou aqui do Open House da Kiss na segunda-feira. Hoje vai sair o nome dos ganhadores da pulseira premiada do Open House. Aí tava rolando o quê? Uma camiseta, tem uma caixa amplificada da Mondial, um speaker da Aiva e também tem um voucher de R$ 500 pra uma tatuagem. Fica ligado então na programação que tem... Olha quanto prêmio vai sair hoje aqui. Não tenho certeza se vai sair aqui ainda no meu horário, mas fica ligado na programação. A qualquer momento a gente vai falar aí nome dos ganhadores da pulseira premiada do Open House. 11 horas e 24 minutos.
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5: 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Essa é a última chamada para a primeira batalha do dia. A banda 1, os Titãs, fazendo Família. Banda 2... Madness fazendo Our House. Você prefere Titãs com Família?
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5: Ou prefere Madness?
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5: 99887-4343 é o telefone. Tem aqui par de inscrições. Olha o nome da corrida. Energy Land, lá em São Paulo 2026, lá no Vila Lobos. No Parque Vila Lobos, dia 26. Manda sua mensagem com nome e e-mail, já está concorrendo. Um ótimo dia, Babu. Estamos trabalhando no metrô Jabaquara. Somos Titãs. Alex, André e companheiros. Um abraço para vocês. Bom

0: trabalho. Qualquer dia eu vou passar pra dar um abraço em vocês aí no metrô Jabaquara. Teve alguém que falou que vai de Madness, deixa eu ver quem foi. Anderson Duque, da Vila Formosa, escolheu, olha aqui, ó, escolheu Madness. Bom dia, Babu, meu voto é no Titãs, beijo. Maria do Carmo escolheu Titãs. Teve alguém que mandou beijo a todos e falou, essa batalha tá difícil de escolher, mas fico com a Nacional Família. A Rosana, Rosana, obrigado pela participação. Bom dia, Babu, bigodinho do Thundercats. Eduardo de Cerquilho. A batalha de hoje, Banda 2. Eu quero ganhar a inscrição pra corrida. Mandou uma batalha aqui também, só que essa batalha que você mandou hoje não conjumina muito, como diz nas ruas. Porque hoje é batalha da boate. Então aquelas músicas mais dançantes, pá. Você prefere Titãs com Família?
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0: Ou Madness com Our House.
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0: 11 horas e 26 minutos aqui na Kiss.
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0: 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Dá uma baixadinha na brisa pra você prestar atenção em quem você vai votar. Ó quem chegou, Marillion fazendo o Kaylee.

0: Jesus. Marillion fazendo K-League aqui na Batalha do Rock. 11:30, acabou a primeira batalha. Uma batalha entre Titãs e Madness. Deixa eu ver as mensagens aqui, porque a gente vai começar a segunda, já tem uma aqui. A Silvana Aparecida tá por aqui, falou assim, colocou o nome completo, o e-mail e escreveu Titãs. Silvana Gondim, beijo pra você, obrigado pela participação. A Mariellen Munique, mandou o nome completo e mandou o RG. Ah, mandou o e-mail também. Mariellen Munique, obrigado pela participação, direto do Rio. Olha aqui, ó. Bom dia, Babu. Hoje vamos ser totalmente clubistas. Titãs, um abraço, Viviane, lá de Jaraguá do Sul, Santa Catarina. Viviane, um beijo, obrigado pela participação. Anderson Henrique Frutuoso falou assim, ó. Bom dia, vamos de Madness. Olha, essa batalha está definida. Quem será que levou a primeira batalha? No entanto, a gente vai começar a segunda e todos os dias agora a segunda batalha de vocês. Tô muito feliz porque cada dia a gente está fazendo uma batalha de um lugar do país ou então fora do país. Já teve batalha do Japão. Já teve da América do Norte. Hoje, aqui mesmo no Brasil, Alagoas. Laura Peixoto, vocês não vão acreditar o que a Laura Peixoto fez com a gente. Ela escolheu uma batalha da boate, essa daqui, ó, presta atenção.
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0: 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Babu, quero sugerir, ela votou no Titãs e falou, quero sugerir a batalha da boate. When in Rome fazendo The Promise. Vai travar uma batalha contra The Pest Mode, Behind the Wheel. Que é isso? Você prefere When in Rome fazendo The Promise?
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0: Ou você prefere, presta atenção, ou você prefere The Pest Mode com Behind the Wheel? Que batalha é essa, Laura Peixoto? O que você fez com a gente direto de Alagoas? Manda sua mensagem em 998874343 é o telefone. Manda a mensagem e escolhe entre When in Rome ou The Pest Mode. Que batalha, Laura.
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0: 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E a gente vai escutar agora a vencedora da primeira batalha entre Titãs do Brasil e Madness da Inglaterra. Olha quem levou.

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1: Ah, eu não vou nem falar muito, colocar já a batalha. Você que chegou agora, presta atenção, a segunda batalha sugerida pela Laura Peixoto. When in Rome, The Promise. If you need a friend. A segunda banda, Depeche Mode, Behind the Wheel. Que isso, Laura Peixoto lá de Alagoas, um beijo, obrigado. De novo, mais uma vez, olha aqui, ó. When in Rome, The Promise. 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Ou Depeche Mode com Behind the Wheel. Ô Babu, eu sou fã do Depeche Mode e esse som é muito massa. Eu escutei ele falando, o Evandro lá de Salvador, Bahia. É muito massa esse som. Ô Evandro, obrigado pela participação. Babu, vou de DM. Será que é direct message? Ah, Depeche Mode. Direto de Ubatuba. Quem mandou essa mensagem aqui, deixa eu ver o nome, o Neto. E escolheu Depeche Mode. Quem mais tá por aqui, ó? A Morgana de Santa Catarina. Como uma boa devota, vou de Depeche Mode. Grande beijo. Que isso? Me parece que Depeche Mode tá jantando o When in Rome. Manda sua mensagem se você prefere essa música, ó. Essa é a banda 1. When in Rome. Banda 2, Depeche Mode Behind the Wheel. O José Mauro de Jacareí, interior de São Paulo, falou: até mando o meu palpite, que é Depeche. Se você ler, já é uma vitória. O Zé Mauro de Jacareí, grande abraço pra você. Grande participação do interior de São Paulo. Do Brasil todo, do mundo. Inclusive, é quem propôs a batalha aqui. A Laura tá lá em Alagoas. De Alagoas, a gente vai pra Ruth, lá na Vila Zelina. Deixa eu ver em quem a Ruth votou. Só pra votar, Depeche Mode. Ai, ai, ai, me parece que Depeche Mode tá bem à frente do When in Rome. Se quiser mudar o quadro dessa eleição, manda sua mensagem pro 99884. Eu tô esquecendo o telefone toda hora. 99887-4343. Manda mensagem, tá concorrendo aqui o par de inscrições pro Energy Land em São Paulo 2026, lá no Parque Vila Lobos. Manda mensagem com o nome completo e o e-mail.
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0: 11 horas e 55 minutos, Dead Kennedy. Califórnia, Uberalli. Ai, ai, ai, acabou a batalha. Teve também Simple Minds com Alive and Kicking e teve The Police com So Lonely. 11 horas e 56 minutos. Primeiro quero agradecer a visita aqui. César Galvão e o Gabriel estão por aqui. Eu tava contando pro César que o César trabalhou tanto tempo na TV que a gente fica até tão familiarizado que fala, esse cara é da minha família, hein? Ô César, dá um alô breve pros nossos ouvintes aqui, por favor.
1: Ô gente, legal, legal conhecer aqui o estúdio da Kiss, viu?
0: Que bacana.
1: Sabe que eu nasci no rádio, né?
0: Você tava me contando a história aqui, César, que bacana isso. Eu fico muito feliz de você ter vindo aqui, ter contado essas histórias. Tá sempre convidado você e o Gabriel. Opa. Aliás, a gente podia fazer, né? Pro seu canal do YouTube, a gente podia fazer uma matéria aqui, né, Gabriel?
1: Opa. Seria legal, né?
0: Fazer uma matéria na
1: rádio, como funciona.
0: A resistência.
1: Porque as pessoas têm curiosidade de saber como funciona o rádio.
0: Sim,
1: né?
0: A resistência do rock, né, César?
1: É, exatamente.
0: Então, o canal como chama mesmo, César?
1: Chama a César Galvão, canal pessoal César YouTube, Galvão. É. E a gente tem um outro projeto no YouTube também, que chama A Tal Notícia.
0: A Tal Notícia.
1: É, só entrar lá e clicar.
0: Que isso, parece que é da minha família.
1: Tem histórias pra caramba lá.
0: E parece que é da minha família. É muito bacana isso, né? Porque quando a pessoa trabalha muito tempo na televisão, a gente sente isso, né, César? Parece que tava todo tempo ali do nosso lado. Né?
1: É, muita gente para. Poxa, você tá fazendo falta na minha casa.
0: Ah, que bacana. Ó, e vem cá, vocês escolheram? Você prefere o When in Rome ou você prefere o Depeche Mode, César?
1: Depeche Mode.
0: 11 horas e 57 minutos, acabou a Batalha do Rock.
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0: 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Quero agradecer mais uma vez a Laura Peixoto, que ela mandou essa batalha lá de Alagoas. O Brasil todo participa, viu, César? Não só o Brasil, como o mundo, porque pode escutar aqui no
1: aplicativo. Hoje em dia tá pela internet,
0: né? Ainda bem, né?
1: Pô.
0: Então, olha quem levou essa batalha. Acontece cada coisa aqui na Batalha do Rock. Perdeu hoje.

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1: A Batalha do Rock acabou. O When in Rome hoje, jantou Depeche Mode. Uma reviravolta, como escreveram aqui no WhatsApp. Deixa eu ver quem levou aqui, peraí, deixa eu ver quem levou, pegar a mensagem de Akil Takano. Tá aqui no estúdio ele, ó, Montanha. Gabriela Colino. Gabriela Colino levou, vai receber no e-mail um par de inscrições. Olha que legal isso, agora a gente coloca quase sempre aqui. Um par de inscrições pra Energy Land São Paulo 2026. 5 quilômetros. Aqui, ó, dá pra gente ir nessa 5 quilômetros, a gente faz revezamento. Meio-dia e um aqui na Kiss FM. Muito obrigado pela sua participação na Batalha do Rock. E tem mais gente aqui. Como é seu nome? O Alexandre tá aqui, vai participar da Escolinha do Rock. Eu vou embora então pra gente começar, tá bom? Vamos fazer o bem que se quis. O Alexandre já tá aqui e vai participar ao vivo da Escolinha do Rock.
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12: Meio-dia e 5 aqui na Kiss FM, começando o Bank-se Kiss. Hoje, boquinha de cantor Bruno Suter. Viajou pra Florianópolis, vou fazer o programa, mas não sozinho, com vocês. Inclusive, já tem gente no estúdio aqui pra participar da escolinha do rock, o Alexandre. Ó, crianças de 0 a 14 anos, pode começar já. A partir de agora, 998874343. Manda mensagem em áudio, crianças de 0 a 14 anos, escolhendo suas músicas prediletas. Escolheu, vai participar da escolinha do rock daqui a pouco, a partir do meio-dia e 20. Meio-dia e 6, agora a gente começa o Momento Sextou.
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12: Nesse ritmo a gente começa o Bank-se Kiss. Pirulito. Músicas que vão agitar o seu final de semana. E a gente começa assim, ó.

0: George Harrison aqui no Banks e Kiss fazendo I Got My Mind Set On You. Teve também Van Halen abrindo com Jump. E vai ter a Escolinha do Rock. Daqui a pouco tem tanta criança no pátio da escolinha já. E me parece que as músicas que eles estão pedindo aqui, a criançada tá agitada nas férias. O Alexandre tá aqui também, vai pedir música ao vivo hoje aqui na Escolinha do Rock. Você faça isso também, mas por áudio, tá? 998874343. Manda mensagem em áudio, crianças de 0 a 14 anos. Não sei se eu já contei pra vocês, mas todos os dias tem mensagem aqui de adulto que faz voz de criança.
1: Oi, eu sou fulano, tenho 50.
0: Então pode, aqui é só criança agora, tá bom? Então a gente vai continuar o Momento Sextou.
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0: ZZ Top no Bem Que Se Quis, fazendo o Sharp Dressed Man. Meio-dia e 19, vou fazer o break e na sequência vai ter a Escolinha do Rock.
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5: Meio-dia e 22, quando começa essa música, é porque bateu o sinal da Escolinha do Rock.
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5: Exatamente, as crianças que dão aula aqui todos os dias no Bem Que Se Quis. E hoje tem aula presencial. Alexandre tá por aqui. Alexandre, eu já falei o nome dele, é o Alexandre, né? Fala com a gente aqui. Você tá bem, Alexandre?
6: Tô.
5: E aí, você mora onde? Aqui em São Paulo mesmo?
6: Sim.
5: Que bacana, hein? Você gosta de rock. O Alexandre tava me contando o seguinte, que ele já pediu música na escolinha, mas não tá conseguindo agora, porque ele tá na escola no período integral, não é isso?
6: É.
5: E eu vou falar com a diretora, qual o nome dela? Pra ela fazer lá na hora do recreio, a escolinha do rock. Ai, ai, ai. O Alexandre tá aqui, ele vai pedir a música dele. Ele gosta muito de rock, já conversamos bastante aqui. Que música você vai pedir hoje na escolinha do rock?
6: Alguma música da banda Kiss.
5: Ah, tá. E aí a gente tava conversando, ele falou alguma música, mas ele falou qual? Ele falou aquela lá, sabe aquela? Vai essa aqui, ó. Ô, ô, ô, ô. Canta um pouquinho.
6: Ô, ô, ô, ô.
5: Aê, Alexandre, obrigado.

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1: Parece que agora a gente vai pro Rio, Rio de Janeiro.
2: Oi, meu nome é Isis. Eu quero escutar Mr. Crowley do Ozzy.
1: Tá bom, Isis, um beijo.

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1: Tá ficando cada vez mais frequente pedidos iguais aqui de bandas, as mesmas bandas. Presta atenção nesse daqui, ó.
2: Oi, boa tarde, tudo bem? Meu nome é Laís, tenho 12 anos, moro em Ferraz de Vasconcelos. E eu queria pedir a música Rádio Vídeo, do System of a Down. Deixa o rock sair de você.
1: E tem mais um pedido pro System of a Down, e como o Bruno sempre explica aqui, eu vou explicar de novo. O que fez o pedido primeiro é a música que entra no ar, e esse aqui foi o primeiro, ó.
3: Presta atenção. Babu, oi Bruno, tudo bem?
1: Tudo bom.
3: Meu nome é Lorena, sou de Jundiaí, tenho 12 anos, e eu queria a música do System of a Down, do Chop Suey. Não deixa o rock sair de vocês.

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1: Oi, Babu, tudo bem?
2: Tudo
1: eu
2: bom.
1: Tô passando minhas férias aqui em São Paulo.
2: Que legal.
1: E eu queria ouvir Blonde Maria.
2: Ela é a Sofia, lá de Castro, no Paraná, tá junto com o pai, e escolheu Blonde fazendo Maria.

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1: Acabou a Escolinha do Rock, mas todo mundo tirou 10. Meio-dia e 41, mas o bem que se quis não acabou não. Vou fazer o break e já volto rapidinho.
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1: Meio-dia e 45 aqui na Kiss FM. Voltando com o Bem Que Se Quis, está na hora do Happy Birthday to Rock.
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1: Hoje, dia 17 de julho, nesse mesmo dia. Deixa eu ver aqui, aí perdi o dia. Em 1949, nascia Geezer Butler do Sabá, baixista, compositor do Sabá. Quem nascia também nesse dia era Pete Shelley do Buzzcocks. Em 1955, olha, nasceu. Ah, não, o Geezer Butler de 49 e o Pete Shelley em 55. E quem lançava disco nesse dia também, no ano de 1982, era o Judas com Screaming for Vengeance. Meio-dia e 46, vamos começar então com o Sabá fazendo NIB.

0: Que isso, Judão, fechando o Banksy Kiss, fazendo Electric Eye, 12:58. E agora eu vou fazer um pouco diferente aqui, que eu vou anunciar um vencedor da pulseira premiada Open House. As pessoas que vieram aqui na segunda-feira, no Dia Mundial do Rock, todas ganharam uma pulseira, e agora hoje, fica ligado na programação, já vou falar quem foi a primeira que levou aqui o speaker da Aiva. A Daisy Batista, pulseira número 2266. Nossa produção vai entrar em contato com você, tá bom, Daisy? Daisy Batista levou speaker da Aiva. E você vai levar o Conexão Rock, que vai começar daqui a pouquinho com Dani Rani. Dani!
1: Hello, baby!
0: Dani já chegou pra fazer o Conexão Rock. Daqui a pouco tem enquete daquelas classe A que a Dani faz por aqui.
1: Hoje tá legal.
0: Ah, eu sei disso.
1: Hoje tá legal.
0: Aliás, todos os dias as enquetes são classe A. Eu fico, o que eu vou mandar? Assim, tem hora que eu não consigo, sabe?
1: E você sabe que eu testo com o Babu, né, gente? Eu testo com o Babu e com aquilo, as enquetes, pra ver o que funciona, né?
0: Um beijo pra você, bom horário.
1: Beijo,
0: tá?
1: Amor, beijo.
0: Obrigado pela companhia de vocês. Estou de volta na segunda-feira a partir das 10 horas da manhã com as 10 da Kiss. Tchau, obrigado. Bom final de semana.
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1: Sextou, nação roqueira. Ótima sexta pra você que vê a gente em casa, no carro, no trabalho, indo pro almoço, voltando do almoço, no home office. Seja muito bem-vindo, seja muito bem-vinda. Eu sou Dani Honey. Eu nem falo mais Dani Mel, eu já... Já começo com Dani Honey. Tá começando o nosso Conexão Rock com histórias, curiosidades, claro, sua participação, que é sempre muito bem-vinda aqui no nosso WhatsApp, 11998874343. Ó, gente, enquete do dia, quero ver o tamanho da criatividade de vocês. Eu não sei se vocês viram, o atacante norueguês, o Erling Haaland, ele fez história dentro e fora dos campos, né? Na Copa do Mundo agora de 2026, com aquele 1,95m. Apesar de a Noruega ter eliminado o Brasil nas oitavas de final e depois ter sido derrotada pela Inglaterra, o nome do jogador ecoou pelo mundo. E eu não sei se vocês sabiam, em Pernambuco, 49 bebês foram registrados com o nome do craque. Ô, gente, o brasileiro tem que ser estudado, né? Vocês não acham? E nem a eliminação brasileira diante dos noruegueses fez com que os pais mudassem de ideia sobre a homenagem. Já pensou? Haaland! Haaland! Entra pra dentro, menino! Então, aí, como eu sei que a gente é bem criativo nisso, eu quero saber se você conhece alguém com um nome, assim, um pouco peculiar, inusitado. O que você acha? Boa enquete essa pra sexta? Me conta. 11998874343. Todo mundo que participar tá concorrendo a um par de ingressos pro show do Masters of Voice, dia 18 de julho, amanhã, no Tokyo Marine Hall. Manda nome e e-mail. Comecei.

0: 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Você tá na Kiss FM. A gente ouviu de Chuala com Clyde. Teve também Simple Minds com Don't You Forget About Me. Agora 1h14. Enquete do dia pra você que chegou agora. 49 bebês foram registrados com o nome de Erling Haaland, o craque da Noruega, lá em Pernambuco. Eu falo que o brasileiro precisa ser estudado. Aí eu perguntei se você conhece pessoas com nomes diferentes. Todo mundo que participar do nosso programa está concorrendo a um par de ingressos para o Masters of Voice, dia 18 de julho, mais conhecido como amanhã, no Tokyo Marine Hall. Ó, oi, Dani Mel, Honey, gente boa. Oi, ouço todos os dias seu programa, sempre na sintonia, obrigada. Manda um abração pra GP Galera dos anos 80 e GP dos Brothers Araras Interior, pois estão sempre na sintonia. Beijo pra vocês, galera, GP anos 80, Brothers Araras. Minha irmã se chama Diezica. Ah, sério? Diezica? Da onde que seus pais tiraram esse nome? Eu quero a camisa GG, pois faz uns 15 anos que eu tento ganhar a camiseta, não consigo. É do Fabiano Lima, de Araras. Fabiano, querido, hoje temos par de ingressos para o Masters of Voice, tá? Amanhã. E aí, manda, quando tiver camiseta, manda. Que uma hora rola, tá? Beijo pra você, obrigada pela mensagem. Aí, outra mensagem aqui, Dani. Caramba, Dani, boa tarde. Aqui é o... Não, não era essa... Caramba, cadê? Perdi? Será que eu perdi? Perdi. Aqui. Dani, boa tarde, Dani Honey. Meu nome é Nicolas Cage da Silva. Quer que é a linguagem do Todes? Nicolas Cage da Silva. Aí ele fala assim, quando não ouço a Kiss e você, o dia não rende. Ah, fofo. Nicolas Cage. Eu amei o Cage. Temos áudios aqui. Deixa eu ver aqui o que vocês estão falando. Vamos lá, bora.
1: Boa tarde, Dani. Boa tarde, nação. Paula de Mococa.
0: Oi.
1: A minha sogra é pediatra e ela sempre chega com uns nomes aqui bem peculiares. Mas há uns 10 anos atrás, eu acho que o que mais causou estranheza aqui pra gente foi uma criança de 3 meses que ela atendeu, que chamava Bin Laden. Isso pra gente foi bem peculiar.
0: Mano.
1: Um beijo, ótima tarde.
0: É cada um, beijo.
2: Blonde Honey.
0: Hello.
2: Give the rock
0: yeah.
2: In your life.
0: Thank you.
2: Poxa, muito legal essa enquete. Inclusive, eu tenho um camarada que o nome dele é John Lennon. Aí eu perguntei pra ele, poxa, legal, né, poxa. Você gosta do Beatles? E ele falou, Beatles? Quem é Beatles?
0: Ah, mentira!
2: Ai, meu Deus! Aqui é o Aramis Boaventura, do Rio de Janeiro.
0: Valeu!

0: Cassino, uma sexta-feira tá bom pra você, Thunderstruck. Ó, gente, vou ler duas mensagens antes de ir pro break, porque essas duas merecem. Sweet Danny, boa tarde, boa tarde. Uma faxineira que trabalhou em casa colocou o nome no filho de Elvis Presley, tudo junto. Em homenagem ao Elvis Presley. Não deixe o rock sair de você. O brasileiro precisa ser estudado. Quem mandou foi o Luiz Fernando Palma. Obrigada, querido, pela mensagem. Um beijo pra você. Oi, Dani linda. Sou técnico em segurança do trabalho. E quando fiz o curso, tinha na minha sala um letisgo. Que seria Let's Go. Os pais dele eram nordestinos e gostavam da palavra em inglês, e ele que pagou o pato. Beijos, você é a melhor de quem é, do Gilberto Moraes de Guarulhos. Beijo, querido, obrigada pela mensagem. Só me resta ir pro break. Peraí.
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2: A hora H.

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Você tá na Kiss nessa tarde ensolarada de sexta-feira. A gente já viu Nirvana com Come As You Are. Teve também Three Doors Down com Here Without You. Agora 1h34. Eu tenho um recado, gente. É o seguinte, ó. Hoje saem os ganhadores da pulseira premiada do nosso Open House. Todo mundo que veio aqui no nosso Open House, no aniversário da Kiss de 25 anos, ganhou uma pulseira. E aí, todo mundo que tinha essa pulseira e guardou essa pulseira estava concorrendo a uma camiseta da Kiss, uma caixa amplificada da Mondial, um speaker da Aiva que já rolou, já saiu, e um voucher de R$500 do Hangar 82 Tatu. Então fiquem ligados na nossa programação, que já já saem mais ganhadores. Enquete do dia. O jogador norueguês, o Erling Haaland, ele fez história dentro e fora dos campos, com seu 1,95 e tal, nananã, nananã. Em Pernambuco, 49 bebês foram registrados com o nome do craque. Gente, eu não... O brasileiro tem que ser estudado, né? Haaland! Entre, menino, Haaland! E o pior é que aqui no Brasil a pronúncia é outra, né? É Roland, enfim. Ó... Tem muita mensagem legal. Dani, boa tarde. Eu não sei se vai pro ar, mas eu conheci uma moça no interior que se chamava Xana, com X, Ina. Xana Ina. E ela era secretária de um consultório. Segundo ela, os pais disseram que era esse mesmo nome que eles queriam colocar. E aí, há uns 4 anos atrás, ela conseguiu na justiça trocar de nome. Bom, vamos combinar. É do Edson Fischer, de Jaraguá do Sul, Santa Catarina. Beijo, Edson. Obrigada pela mensagem. Acho que as filhas da Baby Consuelo, do Bebeu e do Bebeu e do Pepeu também trocaram de nome, né? Era Iroca, que eu acho que... Bom, gente, né? Para. Aí teve alguém que me mandou aqui um nome do jogador do Creedence Clearwater Couto. Quem que me mandou aqui o nome dele? Alguém que... Com a Ferrari é o nome da... Enfim, obrigada. É o Zezão, eu acho. O nome do jogador é Creedence Clearwater Couto. Ele simplesmente ficou conhecido como Creedence, né? Futebolista brasileiro que atuou como atacante. É isso aí, gente. Nome... Brasileiro ainda vai mais longe, né? Já eu leio mais mensagens, sabe por quê? Que agora a gente vai... Ai, essa música é muito boa, né? Pra sexta-feira ainda. É um mega hit do Camisa de Vênus, lançado em 85, no auge do rock brasileiro. Um clássico composto pelo Marcelo Nova, pelo Carl Rummel. A música, gente, é uma crônica irônica e ácida sobre a vida urbana, alienação tecnológica e superficialidade das relações nos anos 80. A repetição da frase "hoje eu tô atrasado" é muito atual, né? Reflete a ansiedade e a pressa que caracterizam a rotina das pessoas, sempre correndo contra o tempo, sem nunca alcançá-lo plenamente. Alguém aí se identificou? Virou um dos maiores sucessos da banda essa música, consolidando a postura crítica e debochada do Camisa, né? Sempre à frente de tudo. E vocês lembram que o Charlie Brown Jr. fez uma leitura poderosa, muito bacana dessa música no Acústico MTV de 2003, vocês lembram? E inclusive apresentou essa música e a banda para uma nova geração. É isso aí, né, gente? Música boa tem que ser compartilhada. No início da carreira, inclusive, no início da música, inclusive, o Chorão, ele fala sobre o Marcelo Nova, né? Ele fala aí, reverendo Marcelo Nova, eu devo ser filho bastardo desse homem, não é possível. E essa declaração demonstra o grande respeito e admiração que o Chorão tinha, né, pelo Marcelo Nova, sempre considerando o Marcelo uma referência no rock brasileiro e uma figura de pai na música, porque o Camisa, de fato, fez parte da trilha sonora da adolescência do Chorão. E o Marcelo já falou em entrevistas que o Chorão era um amigo leal e que a parceria no acústico foi um momento especial. Amém? Viva o rock nacional e com vocês, Camisa de Vênus!

0: Casado quem?
1: Viva a camisa de Vênus, viva o rock nacional sempre. Não deixe o rock sair de você, você tá na Kiss. Olha que legal, o Francisco Beltrão do Paraná. Fala, Dani Hanna, e seu programa é show, suas enquetes nem se fala. Tem uma foto, ele mandou uma foto com o Marcelo Nova quando ele foi fazer um show ali, que legal. Eu tive um programa aqui, eu não sei há quanto tempo vocês ouvem aqui, com o Marcelo Nova e com o Ricardo Corte Real, chamava Rádio FX, que era muito legal. Então eu sou suspeita porque eu amo os dois, viraram dois grandes amigos. Ó, gente, sobre o Marcelo, deixa eu falar uma coisa, pra ilustrar nossa conversa do Charlie Brown, do Marcelo, eu achei o trecho da música do Chorão cantando no acústico no Charlie Brown, é de 2013, junto com o Marcelo Nova, maior vibe, maior energia boa, baita som, eu acabei de postar nos meus stories, inclusive tem o trecho do Chorão falando, não é possível, devo ser filho bastardo desse homem, é muito legal, se você quiser ir lá conferir, @DaniMelW, eu já volto, pera aí.
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0: 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A gente ouviu Creedence Clearwater Revival com Fortunate Son. Antes Chili Peppers com Snow. Agora faltam 7 para as 2. Se você chegou agora, nossa enquete do dia é a seguinte. 49 bebês em Pernambuco foram registrados com o nome do craque norueguês Erling Haaland. Já imaginou? Haaland, entra, menino! Enfim, eu quero saber se você conhece alguém com nomes peculiares, inusitados. Nosso WhatsApp, 11998874343. Mas cada mensagem que chega, eu nunca canso de me surpreender. Dani, tomara que um dia vocês leiam minhas mensagens. Estou lendo. Então, tinha um amigo que a mãe dele chamava Mercedes. Reza a lenda que o pai, que era pra ser Mercedes. Acho que o cara tava resfriado. Mas devido a um problema de dicção e por ser analfabeto, ficou Mercedes mesmo. Valeu. E aí, quem é? É o Marco. Marco, beijo. Obrigada, viu? Ó, tenha fé que um dia a gente lê. É que chega muita coisa aqui pra gente. Seu WhatsApp faz assim... e só pode fixar 3, entendeu? Ô Dani, calma aí. Aqui, ó, a criatividade do brasileiro não se limita à inspiração do nome, mas também na junção dos nomes. já vai aparecer Haalandino da Silva, José Haaland assim, Haaland Lúcio Souza, Haaland Stephanie, né, se bobear. Quem mandou isso? A Priscila. Muito verdade, Pri. Obrigada pela mensagem. O brasileiro fica juntando os nomes, né? Junta um com o outro e faz um nome muito particular. Boa tarde, dona do meu coração, Mel. Conheci uma figura chamada Brucile da Silva. É do Antônio Nilson, diretamente de... Gama York City, Distrito Federal. Lembrei também de uma pessoa que trabalhava no mesmo prédio, que se chamava Madeusa. Foi feita nos Estados Unidos, né? Made in USA. Vou falar pra vocês. Espera aí que temos áudios aqui. Vamos ver o que vocês estão dizendo nos áudios. Espera aí. Olha.
1: Dani, essa história é muito boa. Estava eu na clínica.
0: Tá.
1: Meu filho... Minha filha, na verdade, e aguardando para ser atendido, e saiu lá uma mocinha. Agora é Eman. Ninguém. Eman. Ninguém se mexe. Eman. Ninguém se mexe. Aí a senhora do meu lado. É He-Man, senhora.
0: É o meu nome, He-Man.
2: Oi, Dani, boa tarde. Certa vez fiquei com uma moça que chamava Janis Joplin. Coitada, revoltada da vida. Não gostava de rock, não gostava da Janis Joplin, não gostava do nome dela e não gostava da mãe dela. Achei melhor terminar o relacionamento. Abraço, é o Rodrigo nas ruas de São Paulo.
0: Beijo, Rodrigo.

0: 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A gente ouviu James com Born of Frustration. Agora 2 horas em ponto, vou ler 2 mensagens antes de ir pro break. Peraí que tá rodando muito aqui. Dani? Alan Creyson. É só aguardar, Dani. Boa tarde. É do Will de Paraná, Mandaguaçu. Eu não tenho a menor dúvida, o Will. Mais perto do que a gente imagina. O Dani, boa tarde, Dani Haney. É o Gilson do Cine de Mogi das Cruzes. Eu tinha um colega de trabalho que se chamava Dioleno. Em homenagem a John Lennon. E quando ele ligava, um colaborador atendia e cantava em Imagine, todos caíam na risada. Vou falar a vocês, hein? Peraí que eu já volto.
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0: 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A gente já viu Bad Religion com American Jesus. Antes teve Kings of Leon com Use Somebody. Agora 2:12. Enquete rolando pra você que chegou agora. Eu quero saber o seguinte. Não sei se você está sabendo. Em Pernambuco, 49 bebês foram registrados com o nome do craque Erling Haaland, gente, sério. Nem mesmo a eliminação brasileira para os noruegueses fez com que os pais mudassem de ideia. Brasileiro, né, gente? Eu quero saber se você conhece alguém com um nome peculiar, inusitado. Olha aqui, ó. A Vina, de Santo André, falou assim: Dani, um colega de trabalho me disse que um senhor japonês registrou a filha com o nome Séria. Ele queria registrar Célia. Mas será que é verdade isso? Um beijo pra você, Vina. Obrigada pela mensagem, né? Acho que é Vina de Vinícius. Tem outra mensagem aqui. Calma que é muita coisa chegando. Calma aí, gente. Peraí. Vou botar áudios. Peraí que eu tô meio confusa aqui. Vamos lá, bora.
1: Salve, minha lindeza. Salve, nação. Não deixe o rock sair de você. Que é o Wilson aqui, motorista de aplicativo, sempre ligado em vocês aí, curtindo o melhor do rock.
0: Valeu, Will.
1: Trabalhou comigo um menino que chamava Mitch Jelly, né? Eu pedi para ele falar várias vezes que chegou um dia que precisava, né, do documento. Aí ele me trouxe, ele falou que o pai dele gostava de Mick Jagger.
0: Mentira!
1: Eu até mandei escrito aí para você ver a grafia.
0: Mitch Jelly. É
1: inacreditável. Aí ficou, em vez de Mick Jagger, ficou Mitch Jelly. Reza a lenda que era por causa do problema de dicção, né? Enfim, eu conheço ele até hoje.
0: Mitch Jelly, gente, eu tô falando, beijo!
2: Oi, Dani Rani, boa tarde, Felipe de Limeira.
0: Oi.
2: Cara, que enquete, hein? Essa é pra acabar com o pique de Goiás. Eu trabalhei numa escolinha da prefeitura, muito tempo atrás, e tinha um aluninho que ele se chamava Abinadavne, cara. É mole, acredita?
0: Tadinho.
2: E quando eu também trabalhei na segurança pública, lá tinha uma funcionária lá, uma guarda remanejada, que chamava, né? Naidinarã Laidluesdrina. É mole?
0: Da onde que os pais tiram esse nome, hein, gente? Alguém me explica?

0: 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Você tá na Kiss, a gente ouviu Van Halen ou Van Halen com When It's Love. Vou ler duas mensagens só antes de ir pro break, tá? Dani, um nome bem peculiar de um colega de trabalho há 22 anos é Leirbag. Leirbag é Gabriel ao contrário, pois eles tinham o costume de nomear todo o primogênito de Gabriel e nesse caso a mãe não deixou. Aí o pai teve essa brilhante ideia. É do José Roberto. Beijo, Zé. Obrigada pela mensagem. Eu tô falando, é sem limites da criatividade do brasileiro. Boa tarde, Dani. Minha irmã se chama Samirames. Só Deus sabe de onde veio isso. É do Serginho de São Bernardo. É, mas é sonoro, né? Samirames, Samirames, vem cá. Já volto.
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embora. Quem nunca cantou isso na saída de um show? É porque não foi no show de rock de verdade, hein, gente? Quando a gente tá querendo bis. A gente ouviu White Stripes com Seven Nation Army. Antes teve Stone Temple Pilots com Plush. 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Agora 2h33, pra você que chegou agora, enquete do dia é a seguinte. Gente, 49 bebês foram registrados com o nome do craque norueguês Erling Haaland, tá aqui no Brasil. Haaland, Haaland, entra pra dentro, menino. Então, eu pedi pra vocês nomes peculiares. Gente, vocês estão se superando, porque o que tá chegando de nome aqui, ó. Oi, Dani linda, tudo bem? Aqui é o Rodrigo Euco de Perdizes. Estudei com um amigo chamado Leribe. L-E-R-I-B-I, Leribe, Leribe. Os pais dele eram tão fãs de Beatles... Let it be, e gostavam de brinquedos. Certa vez questionados, responderam: ué, não tem o Lego? Agora também tem o Let it be. É cada uma, né? Beijo, Rodrigo, obrigada pela mensagem. Aqui, Dani, boa tarde. Aqui é o Fabiano de Curitiba, a cidade mais rock and roll do Brasil. Trabalhei com um cara chamado, cara que meu olho não enxerga, Titutânio, que é a inicial das irmãs dele, Tília, Túlia e Tânia. É possível isso? Acho que é, né, meu? Brasileiro é possível. Beijo, Fabiano. Obrigada pela mensagem. Ó, já já eu leio mais mensagens, porque agora, gente, a gente vai ouvir um dos maiores hits, não só do Guns N' Roses, mas de toda a década de 80. É, com a impressionante marca de mais de um bilhão de reproduções nas plataformas digitais. Essa música faz parte do primeiro disco do Guns, o Appetite for Destruction, foi lançado em 87. E eu não sei se vocês sabem que se dependesse do Slash, essa música poderia ter sido descartada. Vocês acreditam? Ele não levava a maior fé nesse riff. Vocês acreditam? Tudo começou, na verdade, com uma brincadeira. Ele estava tocando lá um dia, aleatoriamente, o que mais tarde ele chamou de melodia circense, exercício de guitarra. Aí estava lá ele e o resto da banda, eles estavam fazendo uma jam session na casa comunitária da banda em Los Angeles. Aí o Slash começou a tocar uma melodia, o Izzy Stradlin, o outro guitarrista, acrescentou alguns acordes, o Duffy, baixista, criou a linha de baixo, e o Steven Adler incluiu a bateria. Enquanto isso, o Axel, que estava no andar de cima da casa, estava escutando tudo, sabe, meio bizoiando, assim, ouvindo, ele criou a letra numa homenagem à namorada, a Erin Everly, por quem ele era apaixonado. Inclusive, quando a música virou um baita hit, ele ofereceu metade dos lucros para ela, vocês acreditam? E ela recusou. Então, tudo aconteceu de uma maneira muito natural, muito orgânica, sem fórmulas, como sempre acontecia no caso do Guns. Isso se chama como? Química, né, gente? Sorte é nossa! E tem uma curiosidade legal dessa música, que o Slash contou que a parte que ele mais gosta é, sabe qual? Aquela paradinha no final da música. Olha o que aconteceu, no processo de gravação, tinha uma hora que a música parava, sabe quando empacava? Aí do nada o Axel falou assim: tá, mas pra onde a gente vai agora? Traduz pro inglês. Where do we go now? Isso acabou entrando na música, ou seja, uma situação real que de fato aconteceu. Tá, e pra onde a gente vai agora? A gente vai ouvir Guns N' Roses no talo, tá bom pra você?

0: 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A gente ouviu Guns N' Roses com Sweet Child O' Mine. Galera gostou aqui, ó. Kelly Cristina falou: Dani, essa é a minha música preferida do Guns. Chega a pele arrepiar. Beijo, querida. Uma outra mensagem aqui. Boa tarde, Dani. Tem esse LP do Guns, coisa que a molecada de hoje provavelmente nem saiba o que seja. O LP é o Márcio de São Caetano. A gente tudo entregando a idade, né? LP, vitrola, e a gente fala mesmo. Beijo, Márcio. Ô, gente, deixa eu falar uma coisa pra vocês. Tem umas regravações muito bacanas dessa música, Sweet Child O' Mine. Tem uma bem conhecida, né? Que a Sheryl Crow fez. Inclusive, ganhou um Grammy em 98. Mas eu achei uma versão muito improvável. Sabe de quem? Acho que vocês nunca vão adivinhar. Bonnie Tyler, gente, baita cantora que nos deixou recentemente. Sabe que ela cantava Total Eclipse of the Heart? Você já imaginou a Bonnie Tyler cantando Guns N' Roses, Sweet Child O' Mine? Eu nunca tinha visto isso antes. Eu achei sensacional. Devo confessar que achei um pouco estranho, mas eu baixei e coloquei nos meus stories, que eu sei que vocês iam querer ver, pra vocês irem ver. Vocês me falam o que vocês acharam, tá? Vai lá e vem me conta. Tá no arroba DaniMelW. Vai lá e me diz. Espera aí.
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0: 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A gente já viu Smiths com Panic. Teve também Linkin Park com From the Inside. Agora faltam 8 para as 3. Tá chegando tanta mensagem legal. Para você que chegou agora, eu quero saber o seguinte. Eu não sei se vocês sabiam, né? O brasileiro tem que ser estudado. 49 bebês foram registrados com o nome do craque Erling Haaland. Só que ele é norueguês, né? A gente tá aqui no Brasil. Como é que fala Haaland em português? Haaland, enfim. Haaland, menino, entra! E aí eu tô pedindo nomes, assim, inusitados, que você conheça alguém. Boa tarde, Dani. Nos meus tempos de ensino fundamental, no nosso ciclo de amizades, tinham dois Beatles. John Lennon e Ringo, do Wagner Carvalho. Um beijo, Wagner. Obrigado pela mensagem. Eu tô procurando uma tão legal que chegou aqui. Cadê, caramba? Eu sempre me perco no meio das mensagens, né? Caramba, vamos, Dani. Eu vou botar áudio aqui. Dani... Aqui, ó. Trabalho no judiciário e já vi muitos nomes diferentes por aqui, mas tem uns que marcam como uma herdeira. O pai dela registrou com o nome de Assíntota. Ele era professor de matemática. Aí ele explica o que é assíntota. Ele fala, em matemática, uma assíntota é uma reta ou curva imaginária que o gráfico de uma função se aproxima indefinidamente, mas nunca chega a cruzar ou tocar de fato. Assíntota, vem aqui. Cada uma. Peraí, eu vou botar áudio. Tem áudio que chegou aqui. Eu tava procurando uma outra mensagem, eu vou botar áudio por enquanto. Peraí, bora.
1: Fala, Dani, boa tarde. Tudo bem? Eduardo de Barueri.
0: Tudo.
1: Dani, eu tive um pedreiro uma vez na minha casa. Apelido dele era Dinho. Primeira vez que eu fui fazer um pagamento pra ele lá, ele me passou o nome. O nome dele. Espera em Deus. Tudo junto. É pra acabar, né? Não deixa o rock sair de você. Abraço.
0: O que tem a ver uma coisa com a outra, gente?
2: Quem tá falando é Emerson de Mauá. Nos anos 90, eu trabalhei numa drogaria e tinha uma cliente que ela tava grávida de gêmeos. E quando nasceu, duas meninas... Ela colocou o nome de uma de maiúscula e a outra minúscula.
0: Ah, mas não é possível.
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0: Encerramos bem, Samuquinha? Sim, eu com certeza. Brian Setzer, Summertime Blues. Gente, não dá tempo de mais nada. Esse foi o Conexão Rock de hoje. Muito obrigada pela sintonia, pela companhia. Por tantas mensagens, vocês... Peraí. Vocês fazem esse programa ser muito mais especial, muito mais divertido. Não dá pra ler tudo, mas eu tento, tá? Ler tudo e colocar no ar na medida do possível. Temos dois ganhadores. Todo mundo que tava participando hoje, né, da enquete, tava concorrendo a um par de ingressos pro show do Masters of Voice, dia 18 de julho, mais conhecido como amanhã, no Tokyo Marine Hall. Ganhadora foi a Jennifer Salles. E você vai receber no seu e-mail os tickets, muito chique, parabéns, gata, bom show. E também a gente tem um ganhador aqui da pulseira premiada do Open House da Kiss FM. Todo mundo que veio aqui ganhou uma pulseira, muitos prêmios estão sendo sorteados. Quem ganhou a camiseta foi o Bruno Gomes, pulseira 2391. Nossa produção vai entrar em contato com você, fechou? Mais prêmios do Open House ao longo da programação. É, agora tem o Rockcast com o Samuca e com o Hit. Se quiser trocar uma ideia nas redes sociais, meu Insta é @danimelw. O Insta da Kiss, @kissfm92.5. Fechou? Beijo, fui. Bom fim de semana. Juízo, mas não muito. E respeito sempre. Tchau!
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12: Muito bem, agora 3 de 2, Samuel Canali, muito boa tarde, não conte pra ninguém, hoje é sexta-feira, hein?
13: Boa tarde, Ritião, pode deixar, segredo nosso, hein? Boa tarde pra você curtindo a Kiss FM, vamos nessa, Rockcast na área até as 5, hoje tem muita novidade no mundo do rock, tem o baú do hit, tem as notícias também pra você ficar bem informado e tem prêmio. Hoje tá valendo um par de ingressos pro show do Master of Voice, que vai rolar amanhã no Toca Marine Hall. Só mandar nome completo e e-mail. Tem Eric Martin, Jeff Scott Soto, Tim Ripper Owens, Edu Falaschi e muito mais. Bora abrir muito bem com Alice in Chains.

0: O som do Top Patching Right Breakers, a gente curtiu The Waiting, passou por aqui também Kim e Alice in Chains abrindo o Rockcast dessa sexta-feira. Richão, quero aproveitar para mandar um abraço. Hoje minha mãe chamou um carro por aplicativo e o Carlos, motorista, e o filho dele, o Renan, eles são ouvintes do Rockcast, então um abração aí para vocês. Você acha que essa família tem bom gosto musical ou não, Richão?
1: Mas não tenha dúvida disso. Agora, por falar em bom gosto musical, Samuca, 83 foi lançada uma banda chamada Dream Academy. Já toquei uma vez aqui, inclusive no baú. Cara, é uma tremenda banda, uma pena que tenha acabado, né? O Nick Lair Clowes fazia o vocal e também a Kate St. John também fazia os vocais. Na época que foi lançado, falaram que ela era filha do... Eu já comentei isso aí do cara do Pink Floyd lá.
0: Dave Gilmour.
1: O David Gilmour. Deu branco. David Gilmour, mas é tudo mentira, não era filha de ninguém. Mas era uma tremenda banda, isso aí em 85, salvo engano, fez muito sucesso com Life na Northern Town. Mas a que eu mais gosto é essa daqui que a gente vai mandar agora. Chora!
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0: 25 para as 4, Beckman Turner Overdrive, Hold Back the Water. Oh, ah, é Tom Petty, né? Tem, é Tom Petty, Hold Back the Water. Fala isso. Você tá de sacanagem, eu vou falar pra ela, hein?
1: Ô, Richão, sabe, né? BTO é legal pra caramba, né? Você curte, né?
0: Muito, muito. Agora tem novidade, viu, Samuca?
1: Pois é, a gente sai de um clássico, vai pra uma novidade bem interessante, né, Richão? A gente já falou aqui que o Brandon Flowers, vocalista do The Killers, anunciou que vai lançar o terceiro trabalho solo, o Thrasher, com 10 faixas. Esse disco sai no dia 21 de agosto e, pelo visto, tem uma pegada mais country. Hoje ele liberou o segundo single desse material, que é Paradise. Bora ouvir.
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0: Muito bem, rolando por aqui, Motley Crue, Dr. Feel Good, Samuel Canali e muita gente no WhatsApp da Kiss FM, hein?
1: Caramba, Ritchão, bombando pra variar. Deixa eu te convidar pra participar do nosso programa de hoje aqui no 11998874343. Tá valendo um par de ingressos pro show do Masters of Voice, que vai rolar amanhã no Tokyo Marine Hall aqui em São Paulo. É só você mandar nome completo e e-mail que já concorre. Vai curtir Eric Martin, do Mr. Big, Jeff Scott Soto, o Tim Reaper Owens, que foi do Judas, Edu Falaschi, que foi do Angra, enfim, showzaço. Vem pra cá que você já concorre. A Kelly Cristina tá por aqui, ela curtiu a novidade que a gente tocou aqui do Brandon Flowers. Falou que é impossível não dançar ouvindo esse som. Obrigado pela participação. A Jean Lopes também curtiu essa novidade. O Marcos Paulo curtiu o Beckman Turner Overdrive que a gente rolou por aqui. Débora Martins Pires na área também. Cláudio Lopes. E a Rafaela Machado falou que ela adora o seu baú, Ritchão. Já já você vai tocar outro aqui, né?
0: Boa, daqui a pouquinho vai pagar a madeira, hein?
1: Vamos tomar um café aqui? O fez aqui tá gostoso, hein, Ritchão?
0: Não, não vou não. Vai você sozinho.
1: Sobra mais.
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0: Esse foi o Peter Gabriel aqui no Rockcast. Antes curtimos por aqui também The Struts com How Can I Love You. 4h19, hora do seu baú, hein, Richão?
1: Samuca, conhece essa música aqui, ó? Que é um showzaço de bola. Isso é um tremendo clássico. Conhece, né?
0: Opa!
1: Cara, eu já falei alguma coisa, assim, muito por cima, sobre a capa desse disco. Esse é um disco que saiu em 1991, chamado Ceremony. Na verdade, tem uma foto do menino aí, um indígena, né? O nome desse menino é Eternity. Na época, ele tinha 11 anos de idade, quando ele tirou a foto. Porque, na verdade, esse álbum é de 1991. Mas a foto que foi colocada nesse álbum era de 1984. E aí, o que, que aconteceu? Como que ficaram sabendo? O advogado, no caso, né, tinha uma pessoa no motel. Lá nos Estados Unidos não é que nem aqui no Brasil. Aqui no Brasil, aqui o motel é assim, tem outro objetivo e tal. Mas lá nos Estados Unidos é assim, para pernoitar, aquela coisa toda. Bom, enfim. Na verdade, os pais desse menino, Tom e a Jennifer Crazy Beer, o que eles fizeram? O menino tinha 11 anos de idade, então essa foto foi colocada no álbum sem a permissão dos pais. O menino era menor de idade, precisava da autorização dos pais. E estavam, no caso, o advogado estava no motel e apareceu no YouTube. No YouTube, você tá louco, bicho? Apareceu. No YouTube mesmo, tá aparecendo no YouTube, tava me confundindo aqui. Eu ia falar Orkut. Orkut é da época do Evaldo.
0: Pode crer, pode
1: apareceu crer. No YouTube. O que que apareceu? Apareceu um menino ao lado do John Lennon e também o Martin Luther King com um fogo sendo consumido por chamas. Na verdade, na crença indígena, chamas é associado, fogo é associado objetos à morte, é associado à morte. Tanto que o menino não apareceu mais nas comemorações indígenas e também, na verdade, eu estava lembrando aqui, não é YouTube não, na verdade foi um clipe da MTV, ô Samuca.
0: Ah, boa.
1: Foi um clipe da MTV. É que vem tudo na minha cabeça, assim, eu vou falando, que eu vou lembrando, porque se eu preparasse, eu não estaria dando essas gafes assim, mas salvo engano, um clipe da MTV. Bom, enfim. Aí o advogado entrou com danos morais contra a banda, contra o coach. E aí, o que aconteceu? Eles tiveram que pagar 61 milhões, bicho.
0: Vixe,
1: tá bom pra você?
0: Caramba.
2: Tá bom pra você?
0: Caramba, então, é uma grana, hein?
1: Nossa. E aí, o que aconteceu? Não teve dúvida. A banda Cult realmente perdeu o processo, tiveram que pagar. O nome do menino, repetindo, Eternity, na época tinha 11 anos. E aí, meu velho, não teve dúvida disso. Os pais saíram e falaram, meu, devia ter falado comigo. Eu acho que eles pegaram essa foto de alguma, sei lá, da internet, alguma coisa, e aí tiveram que pagar essa brincadeirinha pros pais do

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0: Muito bem, rolando por aqui o Pearl Jam, quando temos 25 para 5, Samuel Canali.
1: Ô, Richão, vamos lá, continuamos aqui no Rockcast. Você pode participar, como sempre, pelo 11 998874343. Daqui a pouquinho a gente vai sortear um par de ingressos pro Masters of Voice, que rola amanhã aqui no Tokyo Marine Hall. Manda nome completo e e-mail, chega aqui. Ô, Richão, uma banda que você gosta demais, que é o Water Boys, eles lançaram hoje o disco Atlantic Rain, com regravações restauradas da banda entre 86 e 88. Esse projeto já está disponível em uma caixa com 3 LPs. Tem uma versão também com 3 CDs e, é claro, a versão digital também no streaming ali para você curtir. Entre as músicas tem essa belíssima versão de Knock on Heaven's Door do Bob Dylan. Vamos ouvir.

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6: De volta aqui para a reta final do Rockcast. Ritchão, hoje é aniversário do Geezer Butler, lendário baixista do Black Sabbath, completa 77 anos. Ele que tá triste porque a Inglaterra perdeu, né, Ritchão, na Copa?
7: É, exatamente. Nessa época ele era guitarrista do Rush, né? Aí depois ele... Brincadeirinha, hein, galera? Brincadeirinha, hein?
6: Brinks.
7: É, vai pensar, o Corolão falou que ele bateu. Brincadeirinha. O lance é o seguinte, olha, para homenagear o Geezer Butler, eu vou mandar aqui um álbum que eu acho maravilhoso, um álbum de 1992, que é a mesma formação do Heaven and Hell. É o The Humanizer. Vou mandar aqui o Master of Insanity com o Cozy Powell na bateria. Aí você paga, hein, Samuca?
6: Ixi, eu gosto, hein?
7: Na verdade, essa daí é a versão, essa versão aí, é uma versão que eles estão ensaiando, é a versão demo dessa música aí, Samuca.
6: Caramba, Ritchão. Vamos nessa? Pode mandar?
7: Demorou.
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0: Esse foi o Van Halen fechando muito bem o Rockcast dessa sexta-feira. Vamos ao ganhador, né? Tava valendo por aqui um par de ingressos pro show do Masters of Voice, que rola amanhã aqui no Toca Marine Hall. Mandou o nome completo, e-mail, e vai curtir esse showzaço por nossa conta. É o Carlos Lázaro Bagaldo. Carlos Lázaro Bagaldo. Fica ligado que você vai receber um par de ingressos no teu e-mail, tá? Aí baixa aí no seu celular. Vai lá amanhã na porta do Toca Marine Hall, apresenta aí, ó. Bom show, curta, beleza? Obrigado a todo mundo aí que mandou mensagem, participou do Rockcast de hoje. A gente tá de volta na segunda-feira às 3. Eu, né, e o Richão. Seguinte, vou tomar um café e na volta eu quero saber qual rock and roll você quer ouvir. Vai rolar a sequência do ouvinte aí, é por sua conta, hein? Segura aí.
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5: É isso aí, anotou o número? 11 99887 4343 é o nosso ponto de encontro. O WhatsApp aqui da Kiss liberado para você pedir rock and roll. Pode pedir um ou uma sequência de três. Melhor ainda quando você manda áudio falando o seu nome e o som que você quer ouvir, beleza? Hoje tem um prêmio legal, hein? Você que ficou triste aí que não ganhou o par de ingressos pro Masters of Voice no Rockcast, mais uma chance. Vai rolar esse showzaço amanhã aqui no Tokyo Marine Hall em São Paulo, com Eric Martin, Jeff Scott Soto, Tim Reaper Owens, Edu Falaschi. Só vozeirão, hein? E só rock and roll do bom. Tá a fim de concorrer? Manda então teu nome completo e e-mail aqui no nosso WhatsApp, que já já sai o sorteio. Bora lá, ó. Já garantiram o lugar aqui, ó. Luísa Alves Martins mandou a sequência dela, que começa com essa aqui, ó. Minayoyo.

0: 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Esse foi o Velvet Revolver, aqui na sequência do ouvinte. Antes passou por aqui Smiths com This Charming Man e Midnight Oil com Blue Sky Mining. E aí, curtiu essa sequência? Essa foi da Luísa Alves Martins, mandou aqui no nosso WhatsApp e mandou bem pra caramba, né? 5h13 agora. Nessa semana, na segunda-feira, a gente comemorou o Dia do Rock e também o aniversário de 25 anos da Kiss FM no nosso tradicional Open House. E aí você que passou por aqui ganhou uma pulseirinha com um número para concorrer a vários prêmios. Eu vou anunciar um deles agora, tá? Fica ligado aí, você que tá com a pulseira no teu braço. Você tomou banho? Você molhou a pulseira? Mas pode observar que tem um número aí, tá bom? Ó, vamos lá. Dessa vez eu vou anunciar a caixa amplificada da Mondial. Vai para a pulseira número 2379, que é do Caio Jacobucci. Caio Jacobucci, da pulseira número 2379. Fica ligado aí, nossa produção vai entrar em contato com você. E parabéns também. Já já eu vou anunciar quem vai levar um voucher de R$500 para fazer uma tatuagem, tá? Então você que pegou a pulseira aqui no Open House, fica ligado aí. Beleza? Vamos lá, seguindo por aqui na sequência do ouvinte, 5h14 agora. Tô esperando o teu áudio, teu rock and roll também. Vem pra cá.
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2: Grande Samuca, meu xará. Que Samuel de São Paulo. Manda aí pra nós um animate do Rush. 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
1: Kiss FM, 25 anos sem deixar o rock sair de você, por aqui tá rolando.
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1: Bora lá. E aí, quer ouvir um som, quer ouvir três? Ligou teu rádio agora, sequência do ouvinte na área, programação da Kiss FM na sua mão. Você pode mandar áudio, pode escrever, fica à vontade. Chega mais no 11 998874343. Lembrando, mais uma vez, tá valendo por aqui um par de ingressos pro Masters of Voice, que vai rolar amanhã aqui no Toca Marine Hall em São Paulo. E aí você manda nome completo e e-mail que já concorre. O Matheus Visato, ele falou: Samuca, tô voltando pra minha casa, segue a minha sequência de três que abre com Dishwalla.

0: Kiss FM, 25 anos sem deixar o rock sair de você. A gente curtiu por aqui Paralamas do Sucesso, Óculos, pra gente fechar essa sequência do Matheus Visato, que ainda rolou por aqui, Lenny Kravitz e de Schwola. Agora são 5h35, vamos lá para mais um ganhador da pulseira premiada do Open House. É, você que passou aqui segunda-feira, conheceu a equipe da Kiss FM, comemorou os 25 anos da rádio com a gente, ganhou uma pulseirinha que tem um número aí, e você vai saber agora se você vai levar ou não um voucher de R$500 do Hangar 82 Tatu para você fazer aquela tatuagem maravilhosa. A pulseira sorteada dessa vez é a número 2078, e é da Fernanda Henkes. Fernanda Henkes, parabéns, vai fazer uma tatu por nossa conta, nossa produção entra em contato aí com você, beleza? Vamos lá, seguindo por aqui na sequência do ouvinte, tô esperando mais uma vez o seu áudio, o seu rock and roll. Chega mais!
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0: Dá tempo de mais uma antes do break, né?
2: Oi, Samuca, tudo bom? Quero muito ouvir Peter Frampton com Show Me The Way. 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Jamile aqui do Campo Belo.

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4: Vem pra cá pedir o seu som no 11 998 87 4343. Essa vai pro Ricardo Ferrarese.

0: Kiss FM, 25 anos sem deixar o rock sair de vocês. Foi o Mr. Big com Takeover. Eu mandei pro Igor Varandas e antes passou por aqui Living Color pra Andressa Machado do Morumbi. Assim a gente fecha muito bem a sequência do ouvinte. Falando em Mr. Big, quem vai curtir o show do Masters of Voice, que tem o Eric Martin também aí na equipe, é a nossa ouvinte Patrícia Sanches Pérez. Patrícia Sanches Pérez vai curtir esse showzaço amanhã no Toca Marine Hall. Vai receber no teu e-mail o ingresso aí, beleza? São dois, tá? Aproveita, bom show. Obrigado a todo mundo que participou. A gente volta com a sequência do ouvinte na segunda, às 5 da tarde. E na sequência vem aí o Titio e a Rô com a Alternativa Kiss. Bom final de semana, hein? Abração.
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2: A gente fala agora da Marginal do Rio Pinheiros, que é caminho muito complicado para quem segue na direção de Interlagos. Já a partir da Raia Olímpica da USP, você vai encontrar pontos de parada e muita dificuldade que se estende até a passagem pela Ponte João Dias. Mais cedo teve um acidente por ali, pela região do Parque Burlemax, e ainda há reflexos no trânsito em toda essa região. Quem segue na direção da Castelo Branco encontra caminho difícil a partir da estação Berrini da CPTM e vai assim no Andipara até a passagem do Parque Vila Lobos. Vale a pena usar o caminho alternativo da Pedroso de Moraes e a Avenida Professor Fonseca Rodrigues para escapar desse trânsito. 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
10: 6:02, tá na hora de começar mais uma edição do Alternativa, o programa mais rock and roll do rádio brasileiro, misturando informação, interatividade, prestação de serviço e rock em dose cavalar, porque é isso que você gosta e é isso que nós oferecemos, essa é a nossa especialidade. Seja muito bem-vindo, muito bem-vinda, um excelente início de noite para você. Eu sou o Marco Antônio Titio e aqui ao meu lado está ela.
11: Rosângela Alves, boa noite, nação, boa noite, Titio.
10: Tudo bom?
11: Tudo ótimo, e você?
10: Prontíssimo para começar mais uma edição, hoje, sexta-feira, sextou então, né? Não,
11: ele sextou, ó. Hoje ele tá com convidados especiais, Agatha, Maitê e Nick.
10: Aí você já viu, a tropa toda, hein? Que é férias, aí a gente já vai sair daqui e cair na estrada, mas é isso. Férias de julho, muita criançada aí em casa, curtindo com os pais, dando trabalho também um pouquinho.
11: É, você vai ver o final de semana.
10: 6:03, bora começar. E ó, você que tá aí do outro lado, pode mandar o seu recado, o seu alô no nosso WhatsApp, 11 99887-4343. Tem prendas da Rô?
11: Temos sim, vamos escolher dois ouvintes, cada um vai estar faturando a camiseta exclusiva da Kiss.
10: Então é só você mandar, todo mundo concorre a partir de agora. Hoje, sexta-feira, 17 de julho de 2026, vamos aos nossos destaques, o nosso giro de manchetes. Temos aqui o destaque dessa camada de fumaça, uma fumaça de incêndios florestais no Canadá, encobrindo o MetLife Stadium e colocando em risco a final da Copa do Mundo em Nova York. A chuva pode melhorar o tempo, mas ainda corre esse
11: Nova
10: risco.
11: Nova York,
10: né?
11: Parecia uma névoa cinza.
10: Meu pai do céu. Vamos ver, né? Domingão, amanhã temos a disputa.
11: Às 18 horas, França e Inglaterra. E no domingo, vai ter até uma coisa, no encerramento, vai ter show na abertura e no intervalo, que o show geralmente são de 15 minutos, será um de 30 minutos.
10: Então eles vão ter um intervalo maior. Argentina e a Espanha?
11: Sim, de 30 minutos.
10: Não sabia, vai dar para recuperar um pouco aí, né? Temos também os Estados Unidos escalando o conflito no Irã ao atacar pontes e aeroporto. Temos ainda, a Caixa decide encerrar sorteio de Mega Sena e outras loterias aos sábados. E o grande cantor Milton Nascimento está internado devido a uma pneumonia, mas apresenta uma boa evolução, de acordo com a assessoria de imprensa dele. E no teatro, temos destaque?
11: No teatro tem, sim, no Teatro UOL, Como Arrumar um Namorado. E no mundo do rock?
10: No mundo do rock são muitos destaques. Temos aqui Ozzy Osbourne, homenageado com o evento Ozzy Day, na cidade natal dele.
11: Phil Collins celebra os 45 anos do álbum Face Valor, com edição deluxe em vinil e Blu-ray.
10: Nazaré traz mais de 5 décadas de história do rock para apresentação especial aqui em São Paulo.
11: David Bowie terá gravações inéditas da fase pré-fama, reunidas no novo álbum The Shelltown Records.
10: E a banda Gorrira recruta baterista brasileiro para turnê nos Estados Unidos. Tudo isso e muito mais a partir de agora.

0: 6h19 é Alanis Morissette, fechando a primeira sequência de hoje do Alternativa. Antes Queen com Fat Bottom Girl, The Wonders. E ainda ouvimos I Was Wrong com Social Distortion. É o Alternativa nesta sexta-feira, rolando para você até as 8 da noite. Primeiro destaque, Rô, homenagem ao nosso velhinho, hein?
1: Ah, o querido e eterno Ozzy Osbourne.
0: Ozzy é homenageado com o evento Ozzy Day, aonde? Na cidade natal dele. Então vai rolar na próxima quarta-feira, dia 22 de julho, lá na cidade de Birmingham. A cidade vai se reunir para homenagear um dos seus maiores ícones culturais na celebração do primeiro Ozzy Day, o dia do Ozzy. A programação gratuita vai transformar o centro da cidade num tributo vivo ao lendário vocalista que nasceu no bairro de Aston, contando com música ao vivo, arte pública, performances especiais e espaços para o compartilhamento de memórias. O evento, organizado pelas instituições Central Bid e Opus, em parceria com a Prefeitura de Birmingham, vai ocupar locais emblemáticos que ajudaram a moldar a história do cantor. Os fãs poderão explorar atividades no banco e na ponte do Black Sabbath, no museu, na Galeria de Arte de Birmingham, na estação New Street e também no Complexo Berwyn. Shows pelas ruas, memórias eternizadas.
1: Você não paga minha passagem?
0: Você não tem umas milhas sobrando, não?
1: Não, eu fui na frente.
0: Deixa eu abrir aqui o meu Smiles. Será que não? Te juro, eu faria um bate e volta. Porque nem que eu não dormisse, eu ia ficar tão maravilhado. Conhecer, porque eu não conheço Birmingham. Você conhece Birmingham?
1: Não.
0: Não conheço, passei só por Londres, mas não fui até lá. E seria realmente uma emoção muito grande andar por essas ruas, né? Passar por onde o Black Sabbath respira, né? A cada esquina. E é isso.
1: Mas nas férias é um bom...
0: Um bom programa. Sem contar que agora temos o verão. Aí uma temperatura, né? Para alguns, para você não, mas para alguns mais agradável. Para você dar um rolê. Porque também Birmingham no inverno deve ser osso.
1: Deve ser uma delícia.
0: 6h22, voltamos já já.
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0: Vamos saber como está o trânsito nesta sexta-feira com o nosso amigo Jaime Sampaio. A postos pelas ruas. Boa noite, Jaime.
3: Oi, Titi, oi, Rô, boa noite Jaime. Pra vocês, boa noite pra Nação Roqueira, só não tá tendo uma boa noite quem tá na marginal do Rio Pinheiros, tá bem complicado o caminho por ali, especialmente se você segue na direção de Interlagos. A partir da Raia Olímpica da USP, já reduzindo velocidade e com vários pontos de parada, até a passagem pela Ponte João Dias. Quem segue na direção da Castelo Branco, encontra redução de velocidade a partir da Ponte Estaiada e vai assim no Ande Par até o Parque Vila Lobos. 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

0: A gente atualiza agora a situação de quem segue pela marginal do Rio Tietê em direção a Itonsena, que já tem condição de trânsito bem complicado a partir da Ponte Júlio de Mesquita Neto e vai assim no Andipar até a Ponte Aricanduva, especialmente pela pista expressa. Quem segue na direção da Castelo Branco encontra caminho difícil a partir da Ponte das Bandeiras e vai assim nas três pistas com dificuldade até o acesso à Rodovia dos Bandeirantes. Quando vem a virada de temperatura, o corpo sente, o nariz reclama e até dor de cabeça pode vir no pacote. 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

0: More Than Feeling com Boston, fechando mais uma sequência aqui na Kiss. Antes do Boston, nós ouvimos juntos o som do The Cult, também Stand com So Far Away, além de Supersonic, som do Oasis. 6 horas 57 minutos, vamos aos abraços. A galera que manda os seus recados no 1199-887-4343. Valendo aí a prendinha da Rô, todo mundo concorrendo, dirigindo e sintonizado, é o que diz o Rafael Barbosa. Obrigado, Rafael. Está concorrendo também, viu? Adriano está aqui na Zona Leste, no busão lotado, ele diz, indo para casa depois de um dia de trampo. Um abraço para você, viu? Muito obrigado. Um abraço também. Como é que é? Muito bem. Não entendi muito bem o que você quis dizer. Você não colocou o teu nome também. Agora estou vendo Nunciato Francisco Ruiz. Um abraço para você também. Muito obrigado, viu? Um abraço ao Danilo e ao Sérgio Luiz. Milena, muito obrigado pelas suas palavras ouvindo a gente aí em Niterói, no Rio de Janeiro. Parabéns pelo programa, Titio e Rô, vocês são os melhores. Quero participar das prendas da Rô. É o Maurício Ribeiro, que está aqui em São Paulo. Muito obrigado. Boa noite também para você, Daniel Sena de Andrade. Está na Zona Sul, é isso? Está de férias. Com o trabalho não conseguia participar, agora ele está buscando aí. Vê se tenta a sorte e consegue ganhar esse kit que contém camiseta da Kiss e um montão de brindes. Um abraço também pro meu amigo que mandou uma foto, colou o adesivo da Kiss no caderno. Como é? André? Não, Carlos Alberto Leitão. Obrigado. E fechando aqui, tem muita gente mandando o seu alô. Programa maravilhoso, muito bom acompanhar a sua companhia diária, seja no trânsito, no trabalho, em casa. A trilha sonora e a simpatia de vocês fazem a diferença. Muito obrigado, caro Ronald Honorato Moreira, de São Bernardo do Campo. Agradeço as suas palavras. Muito obrigado, viu? E um abraço também para Blumenau, Santa Catarina, o Volney Carraro. Tá ouvindo a gente de lá pelo aplicativo, eu suponho. 6 horas 59 minutos é o Alternativa, rolando até as 8 horas da noite. Ainda temos mais uma hora inteira de programa. E você pode mandar, continuar mandando o seu recado, que tá todo mundo concorrendo às prendinhas da rua. Voltamos já já com muito mais.
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2: Quem segue agora pela Radial Leste encontra caminho muito difícil na direção do bairro, desde a saída do elevado até a passagem pela rua Almirante Brasil, ainda por conta das obras que bloqueiam parcialmente a via. Mais adiante, tem lentidão da estação Carrão do metrô até a passagem pela Gamelinha. Quem segue no sentido centro encontra lentidão no acesso ao viaduto Engenheiro Alberto Badra e depois na passagem pela Ponte Tatuapé, onde tem registro de um acidente com bloqueio de faixa por ali. 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

0: Veraneio Vascaína com Capital Inicial. Fechando aqui mais uma sequência. Antes ouvimos juntos Volbeat com... E também com Matchbox 20, Push. Além de I Will Follow com YouTube. 7:17. David Bowie terá gravações inéditas da fase pré-fama reunidas no novo álbum The Shell Tommy Recordings. Isso mesmo que você ouviu, os primeiros passos da carreira de David Bowie serão revisitados numa nova coletânea que promete revelar aí um lado pouco conhecido do lendário músico britânico. Intitulado The Shell Tommy Recordings, o álbum chegará ao mercado em 18 de setembro, reunindo 21 gravações realizadas antes do lançamento do primeiro disco do Bowie, em 1967, também antes do clássico Space Oddity, de 1969, que consolidou a carreira internacional do Bowie. E o grande atrativo dessa coletânea está nas 10 faixas inéditas registradas em 1965, quando Bowie ainda utilizava o seu nome de batismo, David Jones. As gravações foram produzidas por Shel Tommy, produtor responsável por trabalhos históricos com bandas como The Who, The Kinks. Permaneceram inéditas por quase 6 décadas. Demais isso, hein? E demais também deve ser o filme A Odisseia, que estreou ontem nos circuitos do cinema. Eu tô doido pra ver. É uma grande produção, com quase 3 horas de duração. Tem 2:53. Direção do Christopher Nolan, roteiro também dele. E no elenco, Matt Damon, Tom Holland e Anne Hathaway. A Odisseia, uma das histórias mais antigas da literatura ocidental, né? Ganhando uma adaptação cinematográfica pelas mãos do cineasta Christopher Nolan. A Odisseia é um poema épico atribuído a Homero e acompanha as aventuras do herói grego Odisseu, que interpreta o Matt Damon, em sua volta para casa após a Guerra de Troia. E o guerreiro enfrenta criaturas místicas, deuses também, em sua jornada épica de retorno, onde a esposa dele, a Penélope, que é a Anne Hathaway, o aguarda. O rei de Ítaca descreve sua trajetória esbarrando com seres como o Ciclope Poliferno, as sereias e também a feiticeira deusa Circe. É uma superprodução. A jornada de 10 anos do herói Odisseu, para você ter um elenco de estrelas, hein? E para você ter uma ideia, é o primeiro longa-metragem a ser inteiramente rodado em câmeras IMAX de 70 milímetros. Uma definição absurda. O Robert Pattinson também tá no elenco. Demais, A Odisseia nos cinemas. Voltamos em instantes.
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3: Me despeço de vocês agora da Nação Roqueira com informações do Corredor Norte-Sul, que está complicado ainda para quem segue na direção de Interlagos. Desde o viaduto Santa Generosa até a passagem pelo aeroporto de Congonhas, você vai encontrar vários pontos de parada. Para fugir um pouco desse enrosco, a Avenida Jabaquara funciona como alternativa. Mais adiante, no Corredor Norte-Sul, você encontra lentidão novamente entre a Avenida Jornalista Roberto Marinho e a Avenida Professor Vicente Hall. Na direção de Santana, tem pontos de parada a partir do viaduto Santa Generosa até a ligação Leste-Oeste, mas dá para encarar. 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

0: Este foi o som do The Clash, Spanish Bombs. Antes ouvimos Pale Shelter com Tears for Fears, ainda passaram por aqui The Cure, Why Can I Be You, e ainda Led Zeppelin, Good Times, Bad Times. 7:37 e a gente segue até as 8 da noite com Alternativa. Phil Collins celebrando 45 anos do álbum Face Value, com edição deluxe em vinil e Blu-ray. Então você que é fã do Phil Collins, olha, motivo para comemorar. O icônico álbum Face Value, de 1981, estreia solo do músico britânico, vai ganhar uma edição especial celebrando 45 anos. Batizada de Face Value, a nova versão chega ao mercado em 18 de setembro, reunindo uma coleção de raridades, gravações inéditas, novas mixagens em áudios de alta definição. Muito legal. Principal destaque é um box com 4 discos de vinil, remasterizados em half speed, nos lendários Abbey Road Studios, acompanhado por demos, takes alternativos, gravações ao vivo. Olha, a notícia completa no kissfm.com.br. Intervalinho rápido e já já a gente volta com as últimas de hoje.
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0: som do ZZ Top, Got Me Under Pressure. Antes nós ouvimos System of a Down com Aerial. São 7h49. E estamos chegando ao final de mais uma edição do Alternativa Rurocita.
1: Estaremos de volta na próxima segunda-feira, a partir das 6 da tarde, com mais um Alternativa Kiss. Enquanto estamos falando, Maite e Agatha estão nos dublando.
0: Ah, é? A gente está sendo dublado aqui.
1: Estão fazendo um vídeo nos dublando. Tanto a Maite está fazendo você e a Agatha está fazendo a mim.
0: Meu
1: na
0: Deus
1: dublagem.
0: Está sendo boa a dublagem?
1: Vamos saber logo depois.
0: Bom, chegamos ao final. A vocês todos, muito obrigado. Espero que tenham curtido o programa. Tivemos aqui o sorteio, então as camisetas da Kiss, duas camisetas, primeira de hoje vai para o final de telefone 2973. 2973, Vilma Santos Barros. Valeu, Vilma. E a segunda camiseta vai para o final de telefone 8490. Cristiano Batista, usa GG. Valeu, Cristiano, valeu, Vilma, e valeu todos vocês que mandaram mensagens.
1: Então, mostrei um ótimo final de semana pra você, pra Agatha, pra Maitê, pro Nick. Aproveitem bem a praia. Nos encontramos segunda às 6 da tarde. Ainda vamos tocar mais, mas depois do intervalo, eu volto com o Don't Stop, uma hora direto, sem intervalos comerciais. E hoje vai estar valendo um par de ingressos pro show do Nazaré, que vai rolar dia 21 de julho no Manifesto Bar.
0: Valeu, pra fechar tem The Verve, Bittersweet Symphony. Grande abraço, bom final de semana.

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6: Kiss, 8 horas 3 minutos. Boa noite. Olá, uma excelente noite de sexta-feira pra você que segue aqui na Kiss. Eu sou Rosângela Alves e se você me der uma carona, então vamos juntos nesta próxima uma hora com o Don't Stop sem intervalos comerciais. Hoje, no decorrer do Don't Stop, eu vou escolher um ouvinte que vai estar faturando um par de ingressos pro show do Nazaré, que vai rolar dia 21 de julho no Manifesto Bar. Tá afim de faturar este par de ingressos? Me mande mensagens no WhatsApp da Kiss no 11 99887-4343. Me mande nome e o seu RG, porque o convite será nominalista. Então pode me mandar. Abrindo Don't Stop com Metallica.

0: Kiss, 25 anos sem deixar o rock sair de você. Fechamos a primeira sequência do Don't Stop the Kiss com Dio, The Last in Line. Ainda ouvimos Soundgarden, Black Holly Sun e começamos bem com Metallica. Ainda dá tempo de você me mandar mensagens no WhatsApp da Kiss no 11 99887-4343. Hoje está valendo um par de ingressos para o show do Nazaré, que vai rolar dia 21 de julho no Manifesto Bar. Me mande nome completo e o seu RG. Quem sabe, no final do Don't Stop, é você que vai faturar.
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0: 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Fechamos mais uma sequência do Don't Stop the Kiss. Uma hora direto sem intervalos comerciais com Accept, Balls to the Wall. Ainda ouvimos Rage Against the Machine, Killing the Name. Passo por aqui Bruce Dickinson, Dio, quem mais? Passo por aqui Metallica, Soundgarden. E aí me mandaram uma mensagem aqui. Boa noite, Rô. Que sequência, minha nossa. Os clientes nem querem ir embora. Tamo junto, Barbearia 101 na Penha. Ó, vamos continuar aí para que eles continuem gastando aí. 8 horas 45 minutos, uma ótima noite.
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0: Encerrando uma hora direto, sem intervalos comerciais, com Don't Stop the Kiss, fechamos com o senhor Ozzy Osbourne, Crazy Train. Ainda ouvimos Alice in Chains, Megadeth, Accept, sensacional esse Don't Stop de hoje. Quem tá faturando aquele par de ingressos para conferir dia 21 de julho, por conta da Kiss, o show do Nazaré no Manifesto Bar, é a ouvinte Kátia Silene da Silva, final do telefone 5456. Continue sintonizado na Kiss, porque tem muito mais promoções. Na sequência, para a rede Kiss de Rádio, vem a voz do Brasil no comando da nave. A partir de agora, Rodrigo Branco, corre lá pro aplicativo da Kiss, que o Brancão vai estar comandando uma hora direto, sem intervalos comerciais. Super beijo, uma ótima noite, um ótimo final de semana. Nos encontramos amanhã, a partir das 8 da noite, e às 9, tem o Rock Cine. Beijos, até amanhã.
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